0: Muito obrigada, São Paulo.
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1: Oh, companheiro Ralph.
2: Oh, companheiro Eduardo Costa.
1: Rapaz, bom demais receber você.

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2: 10:24.
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0: Obrigado, obrigado, Rick Renner, obrigado. Um tchau. Beijo no coração. Obrigado. Cadê o aplauso, Rick Renner?
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0: mais.
1: 11:10.
2: Conta 10 segundos no relógio aí.

0: falta de tempo não, viu? Você só não tem prioridade.
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0: Essa moda é boa de uma.
1: Ah, dá conta.
0: Ela acaba comigo, velho.
2: Então vamos beber uma?
0: Bora. Dá um pé de frango, companheiro.
3: 11:57.

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1: Escute uma coisa, as pessoas não querem te ver melhor do que elas. E quanto mais você subir, mais pessoas vão tentar te arrastar para baixo. E enquanto você estiver subindo, o peso de muitos estarão nas suas costas. Trabalhe, escute, trabalhe duro, em silêncio. É tudo eu, minha atitude, meu desejo, minhas respostas aos desafios. É tudo eu, tudo sobre mim. Muitos dizem que estou onde estou por sorte.

coincidência. Chame do que quiser. Eu chamo de propósito. Porque o mundo está cheio de abutres prontos para pegar a carniça. Faça o trabalho calado. Deixe seu sucesso fazer barulho. Eu estou dizendo, vai haver inveja, assim vai haver pessoas que você pensava estar do seu lado. E esses serão os primeiros a te derrubar. Coloca isso na sua cabeça. Não conte seus sonhos a ninguém. Ouviu? Ninguém! Quando você trabalha duro em silêncio, fazendo o trabalho que ninguém vê, lutando pelo seu espaço, as coisas andam. Conte aí nos dedos. Quem estava lá quando você chorou? Quem estava do seu lado quando você caiu? Quem sugou suas lágrimas à noite? Você era um soldado lutando por um sonho, fracassado, cheio de dúvidas, medos, incertezas, pensando em dar um futuro digno para você e sua família. Então, por favor, feche a boca e trabalhe para que um dia você possa olhar para tudo que viveu e possa olhar para a droga.

você vai ser taxado de louco. Escute, você vai precisar ser forte mentalmente para lutar contra todos os inimigos no seu caminho. Isso inclui família, tá? Sim, pessoas perto de você pode fuder com a sua jornada. Ah, meu caro, você precisa parar de ser inocente e começar a olhar tudo à sua volta com mais sangue nos olhos. E quando eu digo sangue, é você levantar a bunda do sofá, disposto a fazer essa merda acontecer. Você está vivo! O resultado final vale a pena? Sim! Você terá as recompensas. Então, o que aconteceu com aquele instinto com o qual você nasceu? Chutando e gritando por um sopro de ar, lutando pela vida. Você era um bebê disposto a forçar as pernas e ficar de pé. Ah, você caiu tantas

0: você diz que tá difícil? Difícil! Você foi e é sortudo demais para nascer em meio a milhões de espermatozoides. Você já teve a oportunidade que precisava para lutar por tudo que quer na vida. Então para de abaixar a cabeça diante de uma derrota. Para de levantar da sua cama como se fosse só mais um dia. Você tem uma escolha a cada segundo. Você está vivo. Pare de orar por tempos fáceis. Agradeça por ter a força necessária para enfrentar os tempos difíceis. Me escute, há sempre uma montanha maior. Agradeça pelo seu progresso. Agradeça por estar de pé. E pare de reclamar da vida que recebeu. Estou muito cansado. Cala a boca! Para! Isso vai te derrubar. Não importa o quão difícil as coisas fiquem, eu vou ter sucesso. Não importa o quão difícil seja, eu não vou desistir. O pensamento é esse. Pensamento na sua cabeça que diz: eu vou ser uma pessoa foda. Reis e rainhas, irmãos e irmãs, lembre-se, escolhendo colocar continuamente um pé na frente do outro, um pequeno passo de cada vez, nos movemos em uma direção chamada frente.
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canções que marcam a vida da gente. E eu tenho certeza absoluta que essa música marcou a vida de muita gente que está presente aqui hoje. Então aquele ou aquela que sofreu por amor pelo menos uma vez na vida, vai abrir o coração e cantar essa canção junto com a gente.

0: canções como esta realmente marcam a vida da gente. Mas tem outras que, além de marcar,
1: pra cantar alto, enquanto a vida acontece. 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
2: 12:53.

0: Jefferson.
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2: 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Paraná e o Goiás.
3: Segura, né, Rafael?
4: Pé vermelho e os comedores de biquíni.
2: Vambora.
3: Vai.

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1: 2:15.
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0: segunda-feira, 1 de junho de 2026. É o nosso Clube do Fã comigo, MR Matheus Rocha, ao vivaço aqui, ó. Tá chegando novidade.
1: Confira esse sucesso.
0: Zeneto e Cristiano, Cheiro de Volta. Bom dia.
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0: Bak sen.
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Tá na Clube Tá Bom Demais, é o nosso Clube do Fã, 11h40. Ele, Fabrício, é show. Ela tem a senha. Ótima manhã pra todo mundo sintonizado comigo, chegando o momento de mandar aquele alô pra você que tá completando mais um ano de vida. Parabéns pra radialista Silmara Silva Sil, parabéns Sil, Juliana Teodoro também tá aniversariando hoje, Simone da Silva, Bruna Lombac, Edna Gomes, Liz Gomes também tá aniversariando, a cada um de vocês desejo muita paz, saúde, felicidades, que essa data se repita por muitos e muitos anos e vocês concretizem todos os sonhos. Parabéns a todos aniversariantes do dia. Parabéns pra você. Bom dia aqui pro Adriano Pereira, tá ligado comigo. Alô, Adriano. A Beth Fran Rose também tá sintonizada com a gente, dando um bom dia especial aqui pra todo mundo. Felipe de Águia Branca, abraço pra você, a toda a turma de Águia Branca. O Johnny também, bom dia, obrigado pela companhia. Abraço também aqui pra Cíntia, valeu, obrigado pela audiência. A Claudimar, Claudimara, obrigado também, tá na sintonia. Valeu, Sirlene Dalva, bom dia pra você, obrigado pela audiência. Abraço também aqui pra... Oi, MR, bom dia, manda um alô pra gente aqui de Mantena. É a Natália, bom dia pra você, a todos aí de Mantena. Mantena, por falar em Mantena, estarei em Mantena hoje, hein? Pra você que quer ouvir, continuar ouvindo o MR, tem estreia do MR hoje lá na Rádio 13 de junho, Matheus Rocha ao vivo, 1h até as 16h, hein? De 1h até as 16h, na Rádio 13 de junho, 99.7, tocando muita música, de tudo mais um pouco pra você, aguardo vocês lá também, 1h, agora de segunda a sexta lá, na Rádio 13 de junho, de 1h às 16h, tem MR ao vivo, MR dose dupla, né? Aqui já é em dose dupla, né? Agora lá, em dose tripla, né? Tem o Jornal da Manhã, tem aqui o Alô Clube, Clube do Fã e agora também nas tardes da Rádio 13 de junho, de 1h até as 16h. Eu espero você. Chegando mais música, hein?

0: na Clube, tá bom demais. Fica comigo esse mês de junho que só tá começando, tá ano e fechando bem demais aqui no nosso Clube do Fã. Agradecendo a você pelo carinho, pela sua audiência. Que bom ter você sintonizado com a gente. 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Bom dia.
1: Segundou, Matheus. Mais uma semana e mais um mês, né, rapaz?
0: Chegou junho.
1: O junho tá aí, né?
0: Junho é um mês maravilhoso, né?
1: Um mês sensacional.
0: Mês de comelança, mês de festa junina.
1: É verdade. É. Aniversário da minha querida Mantena.
0: É verdade.
1: 12, 13 e 14 de junho, você não pode perder.
0: Dia dos namorados.
1: É. Verdade. Eita, bacana nós, demais.
0: Dá tempo, hein?
1: Dá tempo.
0: Eu lembro que você tá falando aí, desde o ano passado, né? Tá procurando,
1: rapaz,
0: né?
1: Não é, bicho?
0: Falei com você ano passado. Passou um ano, gente.
1: Quem
0: sabe? Chega do dia dos namorados.
1: Olha, se não for agora, tem jeito, não.
0: É, rapaz, pode tá complicado.
1: Acho que eu vou. Nem fala, meu Matheus.
0: Ai. Mas tem um ditado também que antes só do que mal acompanhado, né?
1: É verdade, pra arrumar qualquer um também não vale a pena, não. Então, eu tô meio exigente.
0: Você não tá desesperado, não.
1: De maneira nenhuma.
0: Tranquilo.
1: Me coloco sempre em primeiro lugar.
0: Isso aí.
1: Então, a pessoa que tá tem que fazer, tem que... como é que fala a palavra certa, gente? Tem que...
0: fazer jus.
1: Tem que somar, né? Pra dividir, pra ter atrito, não vale a pena, não.
0: Isso aí.
1: Pra uma pessoa de paz.
0: E hoje em dia, os relacionamentos é complicado, né?
1: Demais,
0: né? Meu Deus do céu.
1: Achar-se a tampa da panela certinha é muito raro, difícil.
0: É.
1: Mas tô desistindo, não.
0: E tem muita gente casada que praticamente tá solteiro dentro de casa,
1: também,
0: né? Ontem eu fui na Igreja Batista Esperança aqui do pastor Jonathan, e a pregação foi sobre isso, da família. Tem muita gente que tá casado, mas dentro de casa, um fica no celular, outro fica no celular, almoça, ninguém olha pra ninguém, ninguém conversa com ninguém.
1: Aliás, o que mais tem, infelizmente.
0: Né?
1: Como eu já passei por isso, eu não quero repetir mais, não. Eu quero consertar agora. Então...
0: Boa. Vamos esquecer o celular um pouquinho dentro de casa, né, gente? Vamos conversar, né, gente? Vamos se abraçar, vamos beijar, vamos fazer outras coisas boas,
1: eu
0: né?
1: Eu já errei demais, não quero errar mais, não. Chega.
0: Boa, isso aí. Chega uma hora que a gente cansa também, né,
1: Gilmar? Demais, rapaz.
0: Bora acertar, né?
1: Eu não tô com 17 anos mais, não. Nós de acertar, pô.
0: Boa, Gilmar, bom programa,
1: abraço,
0: bom mês pra nós.
1: Valeu,
0: gente. Fica com Deus, que Deus abençoe o nosso mês de junho aí, seja um mês próspero, com muita paz, com muita saúde. Vamos vencer esse mês em nome do nosso Senhor Jesus Cristo, viu? Será um mês aí de prosperidade, será um mês de recomeços, será um mês aí de muitas coisas boas para todos nós. Será um mês aí de restituição, um mês de cura, um mês aí de prosperidade, tá bom pra todos nós? Eu vou lá pra Mantena daqui a pouco, em 1h, apresentando a Dilma às 4 na Rádio 13 de junho, 99.7. Um abraço marmanjada pra elas, eu deixo aqui um beijo no coração. Tá na Clube? Tá bom demais? Esquece não, gente, que
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0: tarde pra você, ótima segunda-feira, ótima semana, dia 1º de junho de 2026. Boa tarde, aí falar bom dia, gente. Daí falar bom dia. Como é que tá você? Tudo bem? Tá tudo tranquilo? Como é que foi o final de semana? Sejam todos bem-vindos. Tá começando o nosso Clube Universitário nessa segunda-feira, dia 1º de junho. Olha, se o mês de maio não foi bacana pra você, você pode ter certeza absoluta que junho será. Será um mês maravilhoso pra todos nós. Muitas alegrias, muita paz, muita prosperidade, muita saúde. É isso que importa, acredite. E a partir de agora começa o nosso Clube Universitário até as 4. Você participa com a gente pelo nosso WhatsApp, nosso contatinho 27995247575. Com muito prazer e com muito carinho, Gilmar Francisco até as 4 vai ter que aturar o negão, vai ter que me aturar. Depois o Matheus Rocha arrebentando como sempre. Agora sou eu, vai ter. Papai chegou, papai chegou.
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0: Ótima segunda pra você. Ótima segunda-feira pra você ligado aqui na Clube. Juntos até as 4 horas da 93,7 Mantena, 103.9 barra de São Francisco. 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Meio-dia e 3 aqui na Clube, a gente começa mais ou menos assim o nosso Clube Universitário.

0: 11 aqui na Clube. Emerson Lange Almeida aqui na Clube, Bruno e Marrone, foi engano, Israel e Rodolfo dar uma namorada. Abrimos muito bem o nosso Clube Universitário nesta segunda-feira, dia 1º de junho, começando a semana, começando o mês de junho, e a gente tem que começar assim de maneira positiva, né, gente? Acreditando que o mês será um mês bacana, de coisas boas. Acredite, viu? Talvez o mês de maio foi ruim pra você, o mês de junho será diferente, será espetacular. Muita confiança aí, viu? Estamos juntos. 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Meio-dia e 20 aqui na Clube.
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0: meio-dia e 25 aqui no Clube. É o nosso Clube Universitário. Diego e Vitor Hugo, BG e Acura, Cleiton e Romário com Zeneto e Cristiano. 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Meio-dia e 26.
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1: Opa, deixa comigo e vamos falar do futebol paulista. E com 11 desfalques e um jogador a menos, o Palmeiras sofreu, mas venceu a Chapecoense por 1-0 no Allianz Parque pela rodada 18 do Brasileirão. O gol da vitória foi marcado por Paulinho. O Palmeiras se isolou ainda mais na liderança do Campeonato Brasileiro, chegando a 41 pontos, 7 a mais que o Flamengo. Já o São Paulo, jogando em Belém contra o Remo, foi superado pelo placar de 1-0. O gol foi marcado por Marcelinho aos 48 minutos do segundo tempo, já no finalzinho da partida. E com direito a gol de goleiro, o Bragantino venceu o Internacional por 3-1 em Bragança Paulista. Os gols foram marcados por Fernando, Juninho Capixaba e Thiago Volpe. O goleirão do Massa Bruta deixando a sua marca. Aguirre descontou para o Inter. Lembrando que no sábado, Santos bateu vitória por 3-1 na Vila Belmiro. O Corinthians derrotou o Grêmio fora de casa 3-1. Enquanto que o Mirassol perdeu em casa para o Atlético Paranaense por 1-0. O Palmeiras segue na liderança do Campeonato Brasileiro com 41 pontos, 7 a mais em relação ao Flamengo, 34, um jogo a menos. Em terceiro, Fluminense, 31. O Bragantino entrou no G6. É o quinto colocado com 29 pontos. O São Paulo caiu para a oitava posição com 25. O Corinthians é o décimo com 24. O Santos respira fora da zona de rebaixamento. É o 15º com 21. O Mirassol permanece na zona de rebaixamento, 19º com 16. Lembrando que agora vamos ter uma pausa para a disputa do Campeonato Brasileiro. A bola só volta a rolar no dia 22 de julho. Vamos falar do futebol mineiro. Em um jogo bastante movimentado, antes da parada para a Copa do Mundo, Cruzeiro e Fluminense empataram por 1-1 ontem no Mineirão. O tricolor saiu na frente com John Kennedy no primeiro tempo. Na etapa final, Matheus Pereira, cobrando falta, deixou tudo igual. Com empate, o Cruzeiro ficou com 24 pontos, na 11ª posição. Os torcedores do Cabuloso, que perderam a paciência com Neyser Villarreal, que foi vaiado quando foi substituído no segundo tempo. Villarreal, que perdeu muitas oportunidades com a bola rolando. Já o Atlético conquistou um ótimo resultado fora de casa no Campeonato Brasileiro. Bateu o Vasco por 1-0 em São Januário, gol marcado pelo zagueiro Vitor Hugo. Com o resultado, o Galo chegou a 24 pontos e subiu 3 posições, figurando agora em 9º lugar. Os próximos compromissos do Atlético e do Cruzeiro no Brasileirão vão ser apenas no dia 22 de julho, já que o Brasileirão vai ter uma pausa para a disputa da Copa do Mundo. Pela Série B do Campeonato Brasileiro, o América segue em situação delicada. O Coelho foi superado pelo Juventude por 3-0 em Caxias do Sul. Com mais um tropeço, a diretoria anunciou a demissão do técnico Roger Silva. Humberto Louser, ex-Vila Nova e Chapecoense, foi contratado para o seu lugar. O novo treinador será apresentado hoje no CT Lana Drummond. Já o Atlético vem fazendo bonito na Série B. Sábado derrotou Fortaleza por 1-0 em São João del Rei. O Esquadrão é o 9º colocado com 17 pontos, a 5 pontos do líder Sport, que tem 22. Enio Lima para a Rede Itaçati.
2: E falando dos cariocas, a gente começa com o Fluminense, que saiu na frente do Cruzeiro no Mineirão, gol de John Kennedy, mas cedeu o empate aos 30 da segunda etapa, numa cobrança de falta do Matheus Pereira. A bola desviou na cabeça do James, enganando o goleiro Fábio. Há quem diga que o Fábio poderia ter tocado nesta bola. O outro carioca do dia foi o Vasco da Gama, enfrentou o Atlético, lotação completa de São Januário, mas perdeu de 1-0. O gol do Vitor Hugo para a equipe mineira. O time vascaíno criou inúmeras oportunidades, mas esbarrou no goleiro Everson e vai passar toda a Copa do Mundo na zona de rebaixamento. Ao ser perguntado se iria entregar o cargo, Renato disse que é para conversar com o presidente Pedrinho, porque essa função é a dele. A do Renato é de dirigir o time. Flamengo ganhou bem do Curitiba no sábado, 3-0, 2 gols de Samuel Lino, outro do Pedro. Jogadores já estão de folga e na intertemporada treinarão no Rio e também em Portugal, fazendo 3 amistosos em Portugal. O time do Botafogo já está de férias e, sem dúvida, espera, né, fazer um segundo turno, vamos chamar dessa maneira, muito melhor. O Franklin Carvalho, ele criticou bastante a arbitragem, dizendo que ela teve 2 pesos e 2 medidas na derrota botafoguense para a equipe do Bahia. Então foi, sem dúvida, um jogo bastante complicado. Vai parando o campeonato com os cariocas da seguinte maneira no Campeonato Brasileiro. O Flamengo é o segundo com 34 pontos, o Palmeiras tem um jogo a mais, 41. Fluminense é o terceiro com 31 pontos. O Botafogo aparece na 12ª colocação com 22 e o Vasco é o 17º, abre a zona de rebaixamento com 20 pontos. No Rio de Janeiro, o repórter Wellington Campos.
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Agora 15, faltando para uma aqui na Clube. Diego e Vitor Hugo, errado o triplo. Gustavo Lima, interrogações. É o nosso Clube Universitário até as 4. 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

0: ela tem cheiro de problema, meu Deus do céu. Neto Henrique, Diego e Vitor Hugo aqui na Clube. Fala Mansa, mais um dia de sol, música nova pra você, ligadaço aqui na Clube, ao vivo para Mantena 93,7, para Barra de São Francisco 103,9. É, quem tá ligado com a gente é a nossa amiga Mara da Verdura, Lucimara. Fala Lucimara, boa tarde.
1: Boa tarde, meu amigo Gilmar Francisco, tudo bem com você, Gilmar?
0: Eu tô ótimo, e você?
1: Graças a Deus, tá tudo bem comigo. Ai, tô aqui na lavoura colhendo cafezinho aqui sozinha, e Deus.
0: Ah, é?
1: Mas como sempre, né, Gilmar? Ligada na Clube, né?
0: Uhum.
1: Porque tá na Clube, com certeza tá bom demais.
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3: 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Ótima segunda-feira pra você. 1:37 aqui na Clube. É, deixa eu dar um recado aqui. Foi perdido uma identidade de Valci Amorim. Uma pessoa perdeu a identidade no nome de Valci Amorim. É, se você encontrar ou encontrou, você pode deixar aqui na Rádio Clube, tá bom? É, Valci Amorim, identidade no nome de Valci Amorim. É, boa sorte pra vocês, boa sorte, tá bom? Bom, é, quem tá ligado com a gente aqui é a minha amiga Maria Dominga da Barra do Bom Jardim. Ela quer ouvir Zezé de Camargo e Luciano, a música nova. E também, quem tá querendo ouvir é a Beth ali do Santo Antônio, o Tatu. Eu não vou falar o sobrenome da Beth não, que é difícil, viu, Beth? É Beth Franholz, é isso? Difícil esse sobrenome aqui, a Beth ali do Santo Antônio. É, tá sempre ouvindo a gente ali do Tatu. Ela quer ouvir também Zezé de Camargo e Luciano. A Maria Domingo também quer ouvir, vou tocar agora. Quem tá com a gente também é a Roseira de Vila Palmares, a Cátia Ângela da Vila da Farieira. A Roseira da Vila Palmares só fica me chamando Gilmar Batista, mas ela chama assim de ela quer chamar, ela é só pra me zoar, né, Roseane de Vila Palmares? Pode parar, viu? Ai, meu Deus do céu, um abraço, Roseane de Vila Palmares, tá ligadaça com a gente. A Cátia Ângela também. E tá valendo a camisa da seleção brasileira, sorteio sexta-feira agora, boa sorte pra você. Camisa da seleção brasileira da loja Veste Moda no centro de Mantena. 1:38 aqui na Clube. A Lucimara Martins também tá com a gente, tá lá pegando o seu café e ouvindo a nossa programação. Boa tarde, boa segunda-feira, boa semana. Aliás, é só o Zezé de Camargo, viu? Tem Luciano não.

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3: Começamos com o mundo do futebol. Ah, dos influenciadores também, né? A Virgínia Fonseca usou as redes sociais para agradecer ao jogador Vini Júnior após um episódio desconfortável durante o amistoso da seleção brasileira contra o Panamá no Maracanã. Parte da torcida xingou a influenciadora em coro e o craque do Real Madrid não deixou passar batido. Assim que ele fez o gol, gente, todo mundo começou a cantar: "Ei, Virgínia!" Ah, o resto acho que você já sabe completar. Bom, ele publicou uma mensagem pedindo respeito à ex-namorada, destacando que a relação terminou, mas o carinho e a amizade continuam. Virgínia respondeu com um obrigada e um emoji de prece, encerrando a noite com mensagens de fé para os seus seguidores. Vale lembrar que os dois terminaram o romance no último dia 15 de maio. Ah, gente, vamos superar isso aí. Pra fechar o nosso giro, romance no ar. Dua Lipa está casada. A estrela pop de 30 anos oficializou a união com o ator Callum Turner em uma cerimônia super intimista em Londres. O casamento aconteceu na tradicional prefeitura de Old Marylebone e contou com apenas parentes e amigos próximos, claro. Dua Lipa, que já declarou que nunca tinha sonhado com casamento, encantou a internet ao surgir com um belíssimo vestido de alta costura da grife Schiaparelli. Felicidades ao casal. Eu sou Giovana Damião. Essas e outras notícias você encontra aqui no Conta Aí.
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9h47 aqui na Clube, Jorge Matheus e Matheus e Cauã, Gaivota. Também teve Zezé de Camargo, irmão da Lu, amigo das estrelas. 1h47 aqui na Clube, é o nosso clube universitário, até as 4. 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Clínica Cuidare. 9 minutos agora faltando para as 2. 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

0: 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Brasa Forte Casa da Carne, a qualidade que você degusta, o preço que você aprova. 7 faltando para as 2. Meu amigo, deixa eu ver quem vai falar comigo aqui. É o Zé Mendiga, né? Eu acho que ele mudou de endereço. Será que o Zé Mendiga mudou de endereço? Ô Zé, você tá onde agora, Zé? Fala comigo aí.
1: Tá.
0: Cadê o Zé? Fala, Zé.
1: Ô, Gilmar Francisco.
0: Oi.
1: Que é o Zé Mendiga, mas Eu não tô. Eu não tô no Mantena, mano. Eu tô aqui no. Eu tô ficando no Peste Mantenópolis.
0: Uai, Zé, mudou?
1: Eu quero te pedir, eu sei que eu tô ligado aqui no seu programa, que pega limpinho aqui, rapaz.
0: Que bom.
1: Aí eu quero te pedir pra você passar uma música pra todos os seus programas, todos os seus ouvintes.
0: Valeu, Zé.
1: O seu também. Eu quero te pedir pra você passar o Chapeludo.
0: Chapeludo.
1: Pra todo mundo que tiver ouvido. Falou, com Deus.
0: Valeu, Zé. Aquele abraço, Zé Mendiga. Muda de lugar, mas não muda de rádio, não. Você viu? Foi pra perto de Mantenópolis e falou: a rádio tá pegando limpinha aqui, Gilmar. Obrigado, Zé. Um abraço pra você, pra toda a família. Grande Zé Mendiga. Ele pediu o Chapeludo. 6 faltando para as 2 aqui na Clube. Não, não.

0: profissional.
1: Então, para aquela pessoa.
0: Cheiro de shampoo.
1: Quem sabe você vai passar o tiro.
0: Esse patrão tem o meu ouvindo esse programa, para você da rádio, só se eu compro, não compro cachoeirinha. Para todo que gosta da música, falou, manda um alô para nós aí, é o Pico que tá falando. Tamo junto, tô ouvindo o seu programa aqui. Uma boa tarde, bom trabalho, Dilmar. Tamo junto, se puder, toca para nós aí. Cristian Ralf, cheiro de shampoo.

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3: 2:09 da Clube.
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3: Quem é que participa comigo aqui? Deixa eu ver. Alô, boa tarde.
4: Boa tarde, Gilmar Francisco, tudo bem?
3: Beleza.
4: Aqui é o Vitor. Eu gostaria de pedir uma música de Teodoro Sampaio, Vestido de Seda. Ofereço essa música para todos os ouvintes de Baixo São Francisco, Cocuranga e Ataleia, e todos os trabalhadores das fazendas. Tá no Clube Tá Bom Demais, valeu.
3: Tá no Clube Tá Bom Demais. Ô Vitor, essa eu não consigo tocar para você agora, tá bom? Mas eu vou mandar aqui João Paulo e Cristiano e a participação do Paraná, Amor Clandestino, tá bom? Um abraço pra você, obrigado pelo carinho, obrigado pela companhia. Maria Alves, cadê você, Maria? Cadê a Maria? Boa tarde.
5: Oi, Gilmar Francisco, bom dia.
3: Boa tarde.
5: Tô aqui vendo seu programa.
3: Ah.
5: Passa aquela música pra mim da Velhas Castas, tá bom? Feliz pra você, pra todos que estiver ouvindo, toda a família Clubes. Fique com Deus, um abraço.
3: Valeu, Maria, fica com Deus também. Também não encontrei essa aqui, tá bom, Maria? Vou ficar te devendo, mas eu vou tocar essa aqui, vou tocar pro Vitor também. Vai pra Maria Alves, pro Vitor. 2:10 aqui na Clube, no nosso Clube Universitário.
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Será que essa música tá certa, gente? Será que o mundo tá cheio de casais trocados? Rafa Torres aqui na Clube, João Paulo e Cristiano em Paraná, amor clandestino, 2:16 aqui na Clube, o nosso clube universitário. Vamos juntos até as 4 horas nesta segunda-feira, início de semana, início de mês. Olha, pode parecer que eu tô repetitivo, mas é importante começar bem a semana e melhor ainda começar bem o mês, viu, gente? Acredita aí que mês de junho será um mês bacana pra você, tá? O meu vai ser espetacular, já tô profetizando aqui. 2:17 aqui na Clube, juntos em nome de Clínica Experiência, odontologia de referência. 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

0: 7, faltando para as 3 aqui na Clube. Daqui a pouquinho vamos falar com o especialista nos colchões, o nosso amigo Eudes. Ele tem mais de 32 anos de história. 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Já já, viu? 2h40 aqui na Clube. É, quem tá ligado comigo também é a Sirlene Dalva. Alô, Sirlene, aquele abraço para você. Boa segunda-feira, boa semana, um ótimo mês para você, Sirlene Dalva. E claro, para você, ouvinte ligadaço aqui na Clube.
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nem pagando. 15 faltando para as 3 aqui na Clube. Henrique Castro com o Grupo Menos é Mais. Pedro Paulo e Alex Country Beat, que delícia. É o nosso clube universitário. 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

Alô, Elon Musk, me leva pra lua. 2:57 aqui na Clube, é o nosso clube universitário. Guilherme Benuto com chão de avião, mudar pra lua. Nando Moreno, garçonete. Será que tem gente que mora na lua, gente? Dizem que tem, né? A teoria da conspiração diz que tem. Você já viu, Gilmar, que esses assuntos? Será? 2:58 aqui na Clube, vamos falar de coisa séria. 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
1: Sim, ó.

0: 6h20 aqui na clube, com certeza a mulher que cai não é a mesma que se levanta, mas não é mesmo. O homem também, o homem quando cai também não é o mesmo que se levanta, não. A gente se levanta mais forte, mais determinado, né? Faz parte do aprendizado. 3h20 aqui na clube, é o nosso clube universitário, em nome de Instituto Doutora Aline Valério, na rua Wilson Melado, 194, Centro Mantena. 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Gente, olha, já eu vou pro intervalo e vou trazer aqui uma mensagem maravilhosa, uma linda história de uma mãe com 3 filhos. Eu gostaria que você prestasse muita atenção na nossa mensagem de hoje, tá bom? Uma mensagem muito emocionante, muito bacana, uma verdadeira parábola para que a gente possa pensar um pouquinho nas nossas vidas, nas nossas decisões, tá bom? Então já a nossa mensagem do dia, agora 3h23.
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1: Uma linda história, uma linda mensagem para você aqui na nossa mensagem do dia. De segunda a sexta, sempre nesse horário, 3:30, a nossa mensagem para você, pra gente pensar, pra gente analisar. O reflexo de um espelho nem sempre mostra a mesma imagem. Esta é a história de uma mãe e seus três

filhos criados sob o mesmo teto, com o mesmo amor e com os mesmos sacrifícios. Mariana era mãe solo. As suas mãos eram calejadas pelo trabalho na costura, mas a sua voz era sempre mansa e ela ensinou a todos o valor da honestidade. Ela dividiu o mesmo pão e contou as mesmas histórias antes de dormir. Porém, quando as portas daquela casa se abriram para o mundo, cada filho escolheu um portal diferente. O mais velho, Lucas, sempre foi inquieto. Ele olhava para a pobreza da mãe com revolta, não com paciência. Queria o mundo e queria agora. Seduzido pelo dinheiro fácil e pela ilusão de poder, Lucas escolheu o caminho do crime. Para ele, a criação da mãe era um limite que o impedia de voar. Hoje, ele vê o sol nascer quadrado, carregando o peso das grades e a dor de ter quebrado o coração de quem mais o amou. O filho do meio, Mateus, olhou para a mesma dor da infância e buscou respostas no alto. Ele não queria o luxo, queria a paz. Encontrou na fé o seu refúgio e escolheu o caminho religioso. Tornou-se líder em sua comunidade, dedicando a vida a confortar os aflitos. Para Mateus, os sacrifícios da mãe foram a semente que o transformou em um homem de Deus, focado no espírito e no próximo. O caçula, Tiago, ele canalizou a escassez em ambição estratégica. Ele viu o cansaço nos olhos da mãe e prometeu que mudaria o destino da família pelo trabalho. Estudou à luz de velas, abriu o primeiro negócio na garagem e escolheu o caminho empresarial. Tiago transformou o suor em patrimônio. Hoje, ele lidera centenas de funcionários, movido pelo desejo de que nenhuma outra mãe precise chorar por falta de oportunidade. Certo dia, no aniversário de Mariana, os três caminhos se cruzaram de forma inevitável. Tiago, o empresário da família, ele pagou os melhores advogados para conseguir uma autorização especial. Na sala de visitas da penitenciária, a mãe sentou-se à mesa. À sua direita estava Tiago, vestindo um terno elegante. À sua esquerda estava Mateus, com as suas vestes simples e uma Bíblia nas mãos. E na sua frente, Lucas, algemado e vestindo o uniforme cinza dos detentos. Três vidas, três destinos, a mesma criação. Lucas chorou, pediu perdão e disse: mãe, a senhora me deu tudo, mas eu quis o caminho mais rápido. Mateus segurou a mão do irmão e começou a orar, pedindo misericórdia e redenção. E Tiago olhou nos olhos de Lucas e disse: as portas da minha empresa e os meus recursos estarão prontos para te dar o emprego no dia em que você sair por aquela porta. Mariana, a mãe dos três, com lágrimas nos olhos maduros, abraçou os três como se ainda fossem crianças. Ela compreendeu naquele momento a maior lição da vida: a criação molda o caráter, mas o livre-arbítrio molda o destino. O amor de uma mãe não escolhe caminhos. Ele simplesmente caminha junto, seja na igreja, na empresa ou talvez numa cela de uma prisão. A mensagem volta amanhã.

participação aqui da Clube Saudade Intrusa, teve Gabriela Rocha, Lugar Secreto, depois da nossa mensagem, linda mensagem, emocionante, história de uma mãe, né, gente? Deixa eu dar um recado aqui, aviso, viu? Animais é no asfalto, é do Vargem Alegre, sentido Águas Claras, à noite, já foi registrado ontem, né? Registrado ontem. Esse problema é seríssimo, né? Esse problema é sério. Gente, estou indo embora, prometo voltar amanhã, se Deus quiser, a partir do meio-dia. Já já tem a Dilson Batista apresentando o seu programa especial, arrebentando na audiência. Hoje tem reunião da Câmara também, daqui a pouquinho, viu? Já já a Dilson Batista. E a gente se fala amanhã, a partir do meio-dia, aqui na Clube FM 93,7, Mantena 103.9, Barra de São Francisco. Grande abraço para todo mundo e até amanhã. Até!

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tarde, boa tarde, estamos chegando, hein? Eu, Adilson Batista, e o Batidão Sertanejo do seu rádio, Batidão Bruto. Tudo bem, pessoal? Tudo tranquilo, tudo normal por aí? E o Inhame, como é que tá? Vem comigo, bora de batidão, segunda-feira, dia 1º de junho de 2026. Tudo bem? Tudo tranquilo, tudo normal pra aí? Pode aumentar o volume, pode aumentar o volume, que é a festa sertaneja no seu rádio a partir de agora. A Barra de São Francisco, Mantena, Brasil e Mundo, Grupo Faustino de Comunicação. Tudo bem? Bora, bora? Aumenta aí. Pode aumentar mais. A partir de agora já sabe, né? A novidade. A cobra vai fumar, bicho.

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1: Então tá combinado, é comigo a partir de agora, o batidão sertanejo no seu rádio pra Barra de São Francisco, Clube FM 103,9, Mantena, Clube FM 93,7, empresas do Grupo Faustino de Comunicação. Com muito prazer, com muita alegria, como sempre, muita gratidão, hein? Eu te faço companhia a partir de agora até as 19 horas. Alô, meus compadres e minhas comadres, meus guerreiros e minhas guerreiras, meu povo lindo e abençoado, boa tarde, trabalhador e trabalhadora ligado na Clube do Batidão Sertanejo, hein? Pra você que tá em casa, você que tá no trabalho, a você do carro, do caminhão, da carreta, obrigado pela carona, meus amigos operadores de máquina, os taxistas também sempre ligado com a gente, aos comerciantes, comerciários, as simpáticas, lindas e maravilhosas, dona de casa, boa tarde. Boa tarde, é o pessoal da Panha de Café também ligado com a gente, hein? Abração pros meus amigos dos bares da cidade, churrasquinhos da cidade. Alô, galera do Boteco. Aba não, mundão, veja não, Boteco. A turma que tá capeia sem dó. Alô, galera do Chapéu. Vem pro batidão sertanejo pra você de Central de Minas, boa tarde, São João de Mantenê, Itabirinha, Vaz Grande, Limeira de Vintas, Laranjeira, boa tarde, alô, alô, meu povo aí de Nova Belém, Ataleia, Cuparaque, Galileia, São Félix de Minas, oi Mendes, Pimentel, abraço a todos de Ecoporanga, Ponto Belo, Montanha, alô, meu povo de Água Doce do Norte, Vila Pavão, Vila Valério, Boa Esperança, Jaguaré, Pinheiro, boa tarde. Oi, Nova Venécia, São Mateus, São Gabriel da Palha, São Domingos do Norte, alô, Pancas, Águia Branca, Alto Rio Novo, Mantenópolis, alô, Mantenópolis, boa tarde. A você no aplicativo do Brasil e do Mundo, nosso abraço, nosso muito obrigado, sejam todos bem-vindos ao nosso batidão sertanejo comigo, Adilson Batista. Pra Barra de São Francisco, Brasil e o Mundo, vamos nós, hein? Valendo a sua participação pelo nosso Clube Zap 27995247575, hein? 27995247575, você participa comigo, valendo um fardo de cerveja latão na cortesia do Clube da Cerveja no Poço F1, na saída pra Mantena, abasteça e roda a roleta. Roleta premiada no Poço F1, hein? É um sucesso. Valendo também uma jantinha do Pepito, restaurante do Pepito é um sucesso, hein? Copa do Mundo é aqui no Pepito. 16:04 e você participa agora comigo do nosso
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1: Que tá assim hoje, ó.

0: dança dessa segunda-feira, hein? Se vencer, vai cantar três moda boa, hein? Será que vai ter vida fácil aqui no Canta ou Dança?
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0: Isso aí não, hein?

0: aqui.
1: Ai, ai, ai. E o coração, pessoal?
0: Contra o vento.
1: Bate não, né?
0: Vou tentando.
1: Apanha igual vaca na horta.
0: Mas eu te amo.
1: Cê tá doido? O mal acabado, sai caçando, não tem guarda pra beber, né?
2: Luiz Credo, sai cachorro.
1: César e Paulinho de um lado e do outro do Duque Dalva. Quem vai cantar três músicas, hein? Como sempre, quem define aqui é você. Agora bora combinar o seguinte, bora. Aumenta o volume aí. Dá um sorriso pra gente e fala assim, ô, trem gostoso, que o batidão sertanejo, o batidão bruto do jeito que você gosta está entrando no ar.
3: Os

0: Clube, são 16h21. Aqui na Clube, boa tarde, boa tarde. Tudo bem aí? Tudo tranquilo, tudo normal? Que sequência foi essa, hein? Zezé Camargo Luciano, irmão da Lua, amigo das estrelas. Trio Parada Dura, Vida na Roça, tivemos aí outra do Zezé Camargo Luciano, Quem Sou Eu Sem Ela? E o Zé Vaqueiro, Volta Comigo, bebê. 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
0: Como vai você?
3: Como vai você?
0: Você tá ligado que o como vai você e o inhame são sinônimos, né?
3: Quase morto.
0: Quando eu digo e o inhame?
3: Vou tentando.
0: Hã? Quando eu digo e o inhame, como é que tá o inhame? Eu tô simplesmente perguntando isso aqui, ó.
3: Como vai você?
0: É, e o inhame?
3: Ainda estou aqui.
0: 16h24 na Clube, hein? César e Paulinho aqui na Clube.
3: Resistir.
0: De um lado e do outro tem.

0: boa tarde, meu amigo Adilson Batista. Tudo bem com você, Adilson?
1: Ei, Lucimara, tudo bem?
0: Graças a Deus, tudo bem comigo. Tô aqui na lavoura ainda colhendo um cafezinho.
1: Ei, ele é bruto,
0: hein? Concorrer aí ao refrigerante, em cerveja, não.
1: Beleza.
0: Como sempre, né, Adilson? Ligado na clube, tá bom demais.
1: Tá bom demais, né?
2: Verdade.
1: Um abraço, meu amigo Lucimara Martins, lá na Pega ainda. Um abraço, guerreiro. Deus te abençoe, bom trabalho aí, tá? Bom final de expediente aí. É o batidão. Opa! Opa!
3: É aí, Adriano Pereira de Mantena.
1: Adriano, tá bom?
3: Tá na clube, tá bom demais.
1: É bom, é pouco, Adriano.
3: Da cerveja aí, do clube da cerveja, no Poço F1, da saída pra Mantena.
1: Valeu, Adriano.
3: Valeu,
1: tá na cumbuca, boa sorte, Adriano. São 16h26 aqui na clube. Opa!
4: Boa tarde, meu parceiro, você tá bom?
1: Opa, beleza, hein?
4: No canto eu danço aí do Duque Dalvan, se ele vencer, que é o melhor do que o outro aí. Piquitita.
1: Piquitita, tá, valeu. Meu grande amigo Zé Pão, Zé Pão, ligado comigo lá no Rio do Campo, hein? Abração a todos do Rio do Campo aí na sintonia, meu povo de Montesinai, Vila Poranga. Alô, Corro do Itá. Alô, Brejão, alô, alô, Corro do Ouro, alô, Palmital. Opa!
5: Boa tarde,
1: Adilson
5: Batista,
1: é a
5: Rosiane de Vila Palmar.
1: Ei, Rosiane, tudo bem?
5: Marcelo do Paulinho. E coloca meu nome no sorteio da cerveja aí, da Clube do Cerveja, saída para a Mantena.
1: Valeu, Rosiane, tá concorrendo, boa sorte, tá bom, simpática. Alô, meu povo de Vila Palmares, alô, Santo Antônio, alô, São João de Itapiruna, alô, Vira Itapiruna. Eu não sei viver sem... Acaba não, mundão, oi.
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0: vira Itapirona. Eu não sei viver sem. Acaba não, mundão. Oi.
1: Boa tarde, batidão sertanejo com Adilson Batista, aqui é o Russo da Barra do Ariranha. Eu queria ouvir uma música, amo, o beijo do adeus, oferecer pra esse povão que estão ligado na rádio e quero concorrer todos os prêmios da rádio. Adilson Batista, o fenômeno da rádio.
0: Valeu, Russo, abração pra você, meu amigo, obrigado, Russo. 12 aí na Barra do Ariranha, ligado aqui na Clube, curtindo o batidão, hein? Moçal na frente, eu, Dudu Guinovan, hein? Dudu Guinovan tem um voto, César e Paulinho, por enquanto não tem nada. É canta ou dança, moçada? Oi, Ney.
2: É, Deus Batista, boa tarde, meu irmão.
0: Boa tarde.
2: Tudo tranquilo, tudo normal?
0: Tudo tranquilo, tudo normal, viu?
2: Boa Deus, você já ouviu música aí, cara, ela é bem antiga, não sei se você vai ter aí, talvez. Não, talvez vai estar na programação. É igual Jair Rodrigues, vaqueiro de profissão. E no canto ou dança aí, você já sabe, né? César Paulinho na cabeça.
0: Na veia.
2: Tá na cruz.
0: Tá bom demais, Ney. Obrigado, Ney. Alô, meu povo de Águia Branca. O Ney, dona Ana Maria, abração aí, minha grande amiga Deusânia, família Batista, Erenildo, Juraci, também ligado aí com a gente. Alô, Águas Claras, volta aí, Verante também, da Curtindo o Batidão, hein? É, meu povo, vou falar um negócio pra vocês, só dinheiro nós não tem não, viu? Até porque, bicho, nós tá mais liso do que leitão ensaboado. Paixão, você tá doido? Olha, paixão aqui é mato, viu? Juízo, novidade, é claro que nós tem. Mas é pouquinho, viu? Oi!
3: Boa tarde, Adilson Batista. Aqui quem fala é o Florentino Campin Schmidt.
0: Ô, Florentino, tá bom?
3: Um fardo de cerveja do posto F1 saindo para a Mantena. Falou, Adilson!
0: Valeu, Florentino! Tamo junto, garrado e cocando de garrucha. É porque Catitu, fora da manada, vira papá de onça, hein, Florentino? Bora de música, pode aumentar o volume aí, porque tá na Clube, você sabe como é que é, né? Ah, tá bom demais!
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0: Não é 100% não, mas estão dizendo que é o Miazinho que tá tendo, né? Eu atendo o Russo. Cê tá doido. Teodoro Sampaio, beijo do adeus. Mandar pra Santinha. Ei, Santinha. O Pico tá ligado comigo lá em Mantena. Alô, Pico.

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0: tá bom demais. Boa tarde, meu povo lindo e abençoado. A nossa Unidade Móvel tá chamando.
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0: Unidade Móvel chamando segunda-feira, dia de sessão. Imagino que o JP tá por lá. JP, boa tarde.
2: Boa tarde, Adilson. Boa tarde, ouvintes da Clube FM. Passando para avisar que dentro de alguns minutos começa a sessão diretamente da Câmara Municipal de Barra de São Francisco, que você acompanha pela Clube. Tá na Clube, Adilson?
0: Tá bom demais, JP. Tá bom demais. Então, já, viu? Dentro de 20 minutos e eu estarei passando o som lá para a Câmara Municipal, onde acontece a sessão ordinária dessa terça, dessa segunda-feira, por Barra de São Francisco. Aqui a música não para. Tá na Clube, tá bom demais. 16:39 no batidão. 40 agora, né?
1: Bom demais.

0: fogo, moçada!
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0: Aí, Eduardo Costa, imagina aí o novo sucesso de Eduardo Costa, hein? Antes eu atendi meu amigo Ney, pediu aí o Jair Rodrigues e o Vaqueiro de Profissão. Mandando pra todos os vaqueiros e vaqueiras, a turma que tá com a peça sem dó, né, Ney? Um abraço, meu amigo. E o Pico, cadê o Pico, hein? Alô, meu povo de Mantena, abração a todos no Espetinho do Pico, sempre ligado com a gente, hein?
3: Alô, amiga disso, Batista, boa tarde, se puder, toque pra nós aí, Eduardo Costa, imagina eu oferecer pra todo meu ouvinte o programa, pra você da rádio, ao Silvio Gomes, Nivaldo Cachoeirinha, pra todo que gostar da música. Uma boa tarde, bom trabalho, isso é o Pico, falando, tamo junto.
0: Valeu, Pico, cola!
3: Meu amigo Adilson Batista, meu voto vai pra César e Paulinho, viu? Se ele ganhar aí, se a música essa tá no fundo musical e toca pra nós. Uma boa tarde, um bom trabalho.
0: É, valeu!
3: Eu soltei lá, hein? Tamo junto.
0: Dá-lhe com boca, Pico, tá concorrendo um faro de cerveja latão e também a jantinha do Pepito. Hoje tem vaga dolada.
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0: No canto ou dança? O César e Paulinho passa na frente, hein? Tem dois agora.

0: tentando.
1: Dudu, que 91. 16:48 no batidão, hein? 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
1: Acaba não, mundão!
0: Os compromissos eu perdendo a hora.
1: Você tá doido? Quem é que tá aqui? Oi! Opa!
2: Tarde, adeus, Batista.
1: Ei, Joselita.
2: Vai ser pro César e Paulinho.
1: César e Paulinho.
2: Se ele vencer, toca a música duas vezes você.
1: É, moda boa, hein?
2: Quer participar do sorteio da gasolina, do posto S1 da saída de Mantena. Tá na clube?
1: Tá bom demais,
2: tá
1: hein?
2: Tá bom demais. Tchau, obrigado.
1: Tchau, obrigado, minha amiga Joselita. Olha o César e Paulinho amplia, tem três agora. Dudu Guidalvão tem um.
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1: canta a dança, moçada. Cadê o Kik, hein?
3: Boa tarde, Adilson. Quem fala aqui é nós, é o Kik. Manda uma música boa pra nós aí. Ah. Mala amarela, fresco pra todo mundo que tá sentando a pé no trem. Pro Cristiano, pro Cristinho, pro Duardinho, pro Baninho Pescador, pro Nazinho Cascudo, pro Cristiano na Fazenda Camon, pro Batata, pro Juarez, pro Edson Coelho, pro Teleco, pro Giovanna Amaral, pro Zalém, pro Toninho lá na Santa Teresa. O Renatinho lá no Cebaco sentando a pé no trem. Volta aí pro Carlito, pro Pajerá. Pra todo mundo que tá sentando a pé no trem na parte da tarde. O Vanda Tapiona. Valeu, Adilson. Um abraço.
1: Valeu, Kika. Abraço, Kika. Tamo junto. Garrada aqui com a Cândida Rússia, hein? Abraço a todos e do assentamento Três Corações ligado com a gente, hein? Quem tá por lá também ligadinho é o Baianinho. Ei, Baianinho.
4: Boa tarde, meu amigo Adilson Batista. Aqui é o Baianinho do assentamento Três Corações. Passa moda boa pra nós aí, Adilson Batista. Travessia do Araguai. Quero vencer meu filho Zé, minha filha Graziele. Oferecer pra minha esposa Matilde. Oferecer pra meus netinhos. Oferecer pra minha filha Francimane. Oferecer também o alemão lá no Itália, oferecer meu amigo Quinta Cirilo, meu amigo Fabinho, meu amigo Cristiano. Oferecer também para tu que estiver ouvindo lá no Desal. Cai na água, capivara que leva, hein?
1: Chumbo grosso, capivara, chumbo grosso. Alôzão lá pro Valdecia, de onde aí? Também ligado com a gente aí no assento também de Três Corações, hein? Meu amigo Nazinha, poeta, tá ligadão. Alô, Nazinha, alô, Rita. Todo mundo sintonizado aqui, no batidão.
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1: Quem é que tá comigo aqui? Deixa o povo falar, deixa o povo falar. Opa, fala meu povo.
5: Ei, Adilson Batista, tudo jóia? E o Ian, como é que tá?
1: Chiquinho.
5: O Ian que não tá muito 100% chuto, não.
1: Faz parte.
5: Aqui é a Ariela que toca a próxima música aí, deixar a sua escolha. Quero oferecer pro meu esposo, pro meus filhos Alan e o Brendo. Pra todos que estiverem ligadinho, pra minha tia Cris lá na Veluciene, pra Maria Germano, pra Sheila em Bar de São Francisco, pra você, o Zeca Gama, oferecer pra Neinha também aqui, né, em Santa Luzia, né? Pra todos que gostaram da programação, tá top hoje, hein?
1: A bondade sua, Ariela, obrigado, simpática. Ô, Ariel, tomara que o Inhame aí, amanhã assim chutinho, tá bom? Porque o Inhame imita a vida, nem todo dia as coisas estão 100%. Assim é o Inhame. Tem dia que o Inhame tá aguado. Tem dia que dá praga na lavoura.

0: Mas nada melhor que um dia após o outro, né? O inhame aguado de hoje se torna um inhame de enxutinho amanhã. Opa!
1: Boa tarde, meu amigo Adilson Batista, que nos fala é o Darcy.
0: Ô Darcy, tá bom?
1: Adilson Batista, do Duque Dalvan ganhando, você toca pra nós aí, Espinheira.
0: Espinheira.
1: E coloca meu nome no sorteio aí, tá bom?
0: Beleza,
1: valeu,
0: vai.
1: Adilson Batista.
0: Valeu.
1: Ah, obrigado.
0: Tamo junto, Darcy, tá abração sorrindo, pra você.
1: Mas tô galado, hein?
0: Valeu, Darcy. Obrigado, meu amigo. E aí é guerreiro, hein? Abraço, meu amigo Darcy, todos os meus amigos da prefeitura, hein? Nosso amigo secretário Oséias Letrecista, o negão da prefeitura, sempre ligado também comigo, né? Florentino também sempre ligado com a gente, meu amigo Mazinho. Alô, Mazinho, um abraço. Meu amigo Pedrão. Opa!
2: Boa tarde, Edilson Batista, tudo bem?
0: Tudo bem, Maria.
2: Amado Batista, sexta-feira à noite.
0: Entre!
2: Eu fiz o vídeo para vocês. Fica com Deus.
0: Valeu! Valeu, Maria!
2: Uma ótima segunda-feira para você.
0: Amém, minha querida. Para você também, tá bom? E uma ótima semana, né? Um ótimo mês de junho, né? Já que hoje é 1º de junho, o mês está começando. E esse mês vai ser abençoado, hein? Mês das festas juninas. Mês em que começa a Copa do Mundo, dia 13. Brasil estreia na Copa, hein? Sabadão às 19 horas. Bora, Brasil! Brasil que jogou ontem e fez um bom jogo no Maracanã, se despedindo do Brasil, hein? Opa!
3: Boa tarde, Adilson Batista, tudo bem?
0: Ô, Elson.
3: Fala comigo, meu amigo.
0: Tá bom, Elson.
3: Manda a música pra nós aí, rapaz.
0: É, tipo assim.
3: O garçom, o garçonete pra nós aí, vou vir pra todos os ouvintes, pro nosso bar. E pra eu aqui, eu quero participar desse sorteio aí, hein?
0: Valeu, meu amigo.
3: Do Fado de Cerveja aí, do Poço Mais aí.
0: Beleza.
3: Obrigado aí. Eu vou oferecer uma música pra você também, hein? Amanhã é aniversário da coroa aqui, hein? Amanhã eu vou ligar pra você e passar o aniversário pra ela e a mensagem pra ela. Obrigado. Ah,
0: claro, Elsa. Amanhã você dedica toda a programação, especialmente pra sua companheira, tá bom? E vai ser um prazer atender o seu pedido aqui e dedicar o programa aí pra essa mulher guerreira que está ao seu lado. Valeu, campeão! 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Ô, compadre primo!
4: Compadre Adilson Batista, boa tarde!
0: Tarde, compadre!
4: Como é que tá o inhame, meu filho?
0: Adivinha?
4: Aqui,
0: manchando!
4: Bom de César e Paulinho!
0: Quatro. Alô? Agora, hein?
4: Beleza, meu.
0: Beleza,
4: amigo.
0: Compadre.
4: O grupo tá bom demais.
0: É bom, é pouco, compadre. Meu compadre primo, compadre Maria, abraço a todos de Boa Vista, hein? Boa Vista só dá clube de ponta a ponta aí. Meus amigos aí no quintal, olha o compadre Alcinelli, compadre Wagner, e na barbearia também, né? Meu compadre Jonas Carioca, minha comadre Cláudia. A comadre Alcinelli, compadre Zé Carlos, também ligado com a gente, hein? Derli Barbosa, coraçãozinho de batata doce, tá ligado com a gente. Abraçamos todo mundo de Boa Vista na sintonia, hein?
5: E no seu abraço.
0: 16:55 no batidão, sertanejo, hein?
5: Seu perdendo.
0: Abraçamos a turma que tá chegando da pega agora, os espanhadores de café, hein? Meus amigos taxistas, muito obrigado pela companhia e pela audiência. Opa.
6: Boa tarde, Adilson Batista. Aqui é o Edmilson Rodrigo Alves das Pedras.
0: Edmilson, tá bom?
6: Participar do sorteio do Fadinho de Cerveja, do Clube da Cerveja, peço o posto CF1, sai de mantendo.
0: Pera com pouco, hein?
6: Manda uma música pra nós aí com Bruna Viola, Funda Grota.
0: Valeu, Edmilson. Abração pra você, meu filho, meu povo do Corte das Pedras. Quem é que tá aqui? Ô, mal acabado, ô, Cor de Cuica.
7: Ô, Cor de Cuica, toca aí com João Mulato e Pardinho.
0: Ah.
7: Adeus, Martírio. Vai lá pra Taí de Miracema, vou levar da prefeitura, pro DI.
0: Ah.
7: E pra demais pessoas que tiver na escuta, como assim? Lá pro Taí de Miracema e lá pro Valtaí de Águas Claras.
0: Ei, Valtaí.
7: Ok?
0: Valeu.
7: Se eu for atendido, mas muito obrigado.
0: Valeu, mal acabado.
7: Malifeito. Do Duque Dalvão, essa música do Fundo Musical.
0: Olha só, do Duque Dalvão agora tem 3. É, César e Paulinho tem 4, hein? Adilson, vamos de César e Paulinho. Se vencer, toca a música, fui eu. É o Luciano aqui do Campo Novo. E Luciano, um abraço, hein? Bom, nesse caso, não perde mais César e Paulinho. E Bolinho venceu, eu vou cantar 3 moda boa, inclusive fui eu. Que música doída, hein? Cê tá doido?
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0: Bora de música, venceu o César e Bolinho.
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0: Vou tocar depois da sessão, beleza? Fica ligado, hein? Tá chegando o Daniel e a Mala Amarela.
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0: Finca. 16:57 no batidão sertanejo. Cai na água, capivara, que lá vem bala, hein? É chumbo grosso.

0: Municipal de Barra de São Francisco.
1: Vereador Jair Brum. Vereador João Batista Farias Vencionec. Vereador Juvenal presente. Vereador Leandro Ais. Vereador Lemão Vitorino. Vereador Pedrinho Godoy. Vereador Rubens de Laza. Vereador Wilson Bolinha. Senhor presidente, concordo, devolvo a palavra a Vossa Excelência.
2: Havendo quórum, em nome de Deus, declaro aberto os trabalhos de hoje. Leitura do livro com o vereador Wilson Molinha. Quero convidar todos aí a ficar de pé em referência aí à palavra de Deus.

Nós vamos estar fazendo a leitura da palavra de Deus em Lucas 10, nesse dia de suma importância para essa casa de leis, para os seus servidores e os vereadores, como nós estaremos aqui homenageando aos técnicos de enfermagem e nossos enfermeiros. Vocês sabem a valia de vocês, a importância de vocês para todos. E nada mais correto do que nós lembrarmos de uma passagem de Jesus Cristo, quando ele estava proferindo algumas palavras. E Jesus disse: ele, porém, querendo justificar-se a si mesmo, disse a Jesus: quem é o meu próximo? E respondendo Jesus, disse: descia um homem de Jerusalém para Jericó e caiu na mão dos salteadores, os quais o despojaram e, espancando, se retiraram, deixando-o meio morto. E ocasionalmente descia pelo mesmo caminho certo sacerdote, e vendo-o passou de largo. E de igual modo também um levita, chegando àquele lugar e vendo-o passou de largo. Mas um samaritano que ia de viagem chegou ao pé dele e, vendo-o, moveu-se de íntima compaixão, e aproximando-se, atou-lhe as feridas, aplicando-lhe azeites e vinho, e pondo sobre a sua cavalgadura, levou para a estiagem e cuidou deles.

0: montado sobre a sua cavaltura, sobre a sua cavalgadura, levou para a estiagem e cuidou deles. E assim é a vida de vocês, técnicos de enfermagem e enfermeiros, como os bons samaritanos, que têm cuidado de todos que chegam até vocês. Que Deus abençoe a sua palavra e abençoe a cada um de vocês.
1: Leitura da ata número 2543. Votação pedido de dispensa do vereador Carlinho da Dengue. Por quem for favorável, permaneça como está. Aprovado por unanimidade. Em votação, a ata 2543. Quem for favorável, permaneça como está. Aprovado por unanimidade. Quero agradecer a presença aí dos nossos enfermeiros e técnicos, enfermagem e os convidados também. Nós vamos passar para a leitura de expediente, que até aí talvez vai chegando alguém aí que não deu tempo ainda, para depois a gente dar, no momento, para a sessão, né, um cerimonial, dar início aí a chamada aí para entrega das homenagens. Leitura de expediente, tá, Joás.
2: Projeto de lei número 028/2026, senhor presidente e demais vereadores, encaminho a esta nobre casa de leis o projeto de lei que pretende se alinhar à Lei Federal 13.022, que regulamenta o funcionamento administrativo da Guarda Municipal. Conforme previsto em acima, menciona a Lei Federal, inclusive no artigo 4, cujo o objeto de alteração nessa oportunidade, os cargos de chefia e direção da Guarda Municipal deverão ser exercidos exclusivamente por integrante da própria Guarda Municipal, respeita a autonomia e controle interno. Com essas anotações,

Casa da Cultura será incentivo para fomentarmos no município a música, as artes plásticas, artes cênicas e visuais. Com aqui encaminhado para apreciação da Câmara Municipal, buscamos homenagear o falecido senhor Adão Simões, da Casa de Cultura Adão Simão da Simões da Silva, o novo espaço cultural. Assim, encaminho o presente projeto em anexo, solicitando que esse Poder Legislativo possa apreciá-lo e, ao final, votar a sua aprovação, homenageando uma pessoa que tanto contribuiu para o crescimento do município. Projeto de Lei 030/2026, estamos abrindo uma nova rua ligando a Rua Vereador Tito Valdemar Vieira à Avenida Eri Silva Fortes, que será uma via importante de ligação e mudança do fluxo de veículo, principalmente os que tramitam no bairro Bambé. Esta nova rua busca aqui o apoio da Câmara Municipal em denominá-la de Rua Geraldo Lima da Costa. Geraldo contribuiu muito para o desenvolvimento do nosso município, atuando com enorme competência e lisura na sua função de fiscal do Estado e participando ativamente na vida política e social de nossa cidade. Assim, espero a aprovação desse projeto de lei para homenagear uma pessoa que aqui estabeleceu um profundo laço de amizade com grande parte da população franciscense. Projeto de Lei 031/2026, senhor presidente e demais vereadores, encaminho para apreciação desta Casa de Leis o presente projeto de lei que autoriza a extensão de cargo horário dos servidores efetivos lotado no setor de licitação e contratos administrativos da nossa municipalidade. Diante da relevância da matéria para continuidade e agilidade das ações administrativas, solicita a vossas excelências a análise do presente projeto em regime de urgência, contando com o habitual dessa Câmara Municipal para aprovação. Projeto de Lei 013/2026, senhores nobres vereadores, venho respeitosamente manifestar meu integral apoio ao projeto de lei encaminhado pelo excelentíssimo senhor prefeito municipal, que visa a adequação salarial do cargo de chefe do setor de almoxarifado dessa municipalidade. O profissional que ocupa a chefia do almoxarifado exerce função de extrema relevância e responsabilidade da administração pública. Trata-se de um cargo técnico estratégico cuja atuação impacta diretamente na gestão patrimonial, no controle dos estoques, na prevenção de desperdício e, sobretudo, na proteção ao erário público. Com essas anotações, encaminho o presente projeto de lei a essa Casa Legislativa para que, solicitando ainda o trâmite legislativo pelo regime especial de urgência. Projeto de lei. Projeto de lei complementar 014/2026. Senhor presidente e nobres vereadores, encaminha essa Casa de Leis o projeto de lei complementar que altera a lei complementar 080/2023. Com o objetivo de fortalecer a Coordenadoria Municipal de Atendimento Especializado às Pessoas com Transtorno Espectro Autista. A criação da coordenadoria representou um marco fundamental na história de inclusão e cuidando com que as pessoas com transtorno do espectro autista em nosso município. Trata-se de uma política pública essencial que visa garantir atendimento multidisciplinar, especializado, acolhimento humanizado, apoio às pessoas e a promoção da inclusão social, educacional e profissional com as pessoas com o transtorno do espectro autista. Diante da relevância da urgência da matéria, solicito aos nobres pares apreciação e aprovação do presente projeto de lei complementar, preferencialmente em regime de urgência, de modo que possamos o quanto antes reforçar o quadro de pessoal da coordenadoria e continuar avançando na construção de uma Barra de São Francisco mais inclusiva e acolhedora para todos. Esse projeto está com emenda modificativa apresentada pelo líder do prefeito. Ele está proposição aonde se lê assistente administrativo será assessor administrativo, fazendo uma correção no referido projeto.

15/2026. Senhor presidente e demais vereadores, encaminho a esta egrégia casa legislativa para apreciação, discussão e votação o projeto de lei complementar 015 que autoriza a criação de cargos de coordenador de frota municipal de transporte escolar e chefe de mecânica e manutenção da frota municipal de transporte escolar. Solicito ainda o regime especial de tramitação por urgência nos termos regimentais para que possa o presente projeto de lei complementar seja apreciado e votado com a celeridade que o tema requer. Também com despacho à hora do dia. Projeto de lei complementar 016/2025, também do prefeito, que altera a lei complementar 067/2022, retirando a competência de turismo da Secretaria Municipal de Cultura, extingue cargos relacionados e dá outras providências. O projeto está em regime especial de urgência. Quando passa a hora do dia. Projeto de lei 017, projeto de lei complementar 017/2026, de autoria do prefeito municipal, que institui no âmbito do gabinete do prefeito o cargo em comissão coordenador geral de turismo e da outras providências, também em regime especial de urgência. Projeto de lei complementar 018/2026 do prefeito municipal, que altera a lei complementar 011/2022, outras providências. Tenho a honra de encaminhar a esta casa legislativa o projeto de lei complementar que cria o cargo em comissão de chefe de cerimonial vinculado ao gabinete do prefeito e da outras providências. Trata-se de uma estrutura essencial para elevar o padrão de representação oficial do município, promovendo maior eficiência, profissionalismo e excelência nas relações institucionais. Projeto em regime de urgência especial, está com despacho à hora do dia. Projeto de lei complementar 019/2026, também do prefeito municipal, que altera a lei complementar 010/2023, com mais elevado respeito às atribuições constitucionais e regimentais da Casa do Povo, venho na condição de prefeito municipal encaminhar a Vossa Excelência para apreciação, discussão e posterior votação o projeto de lei complementar que promove alterações pontuais e necessárias na Lei Complementar 010/2023, que instituiu a Companhia Municipal de Habitação de Barra de São Francisco, Barra Casa. O projeto está com despacho à ordem do dia. Parecer da Comissão de Justiça, Legislação e Redação sobre o projeto de lei 040, de autoria do vereador João Batista Vencionec, que concede a medalha de honra ao mérito Sentinela do Norte ao capitão PM Osmar Ferreira Teixeira. Projeto com parecer favorável à aprovação do despacho à ordem do dia. Parecer da Comissão de Justiça, Legislação e Redação, projeto de lei 041, de autoria do vereador Juvenal Calixto Filho, que denomina a Rua C do bairro Campo Novo de Rua Joaquim Felicidade Filho, também parecer favorável com despacho à ordem do dia para discussão e votação. Parecer da Comissão de Justiça, Legislação e Redação do projeto de lei 042/2026, de autoria do vereador Pedrinho Godoy, que concede o título de cidadania franciscense ao doutor Gilles Fantes Anon. Parecer favorável com despacho à ordem do dia. Parecer da Comissão de Justiça, Legislação e Redação sobre o projeto de lei 043, de autoria dos vereadores Elivan Ramos Nascimento e Juvenal Calixto Filho, que concede o título de cidadania franciscense ao senhor Moisés Rodrigues Nunes. Parecer favorável à aprovação com despacho à ordem do dia. Projeto de lei 044/2026, de autoria do vereador Emerson Lima, que concede o título de cidadania franciscense ao senhor Romeu Schwartz Cosme, com despacho à Comissão de Justiça, Legislação e Redação para parecer. Projeto de lei 045/2026, do vereador Leandro Aiz, que concede o título de cidadania franciscense ao senhor Felipe Coutinho Martins, em reconhecimento aos relevantes serviços prestados ao município de Barra de São Francisco, com despacho à Comissão de Justiça, Legislação e Redação para parecer. Projeto de lei 046/2026, que dispõe sobre denominação de nome de rua, fica denominada de Rua Espera em Deus Tomás
A rua projetada é localizada no bairro Irmão Fernandes, aos fundos da Escola Estadual Governador Lindenberg, com despacho de autoria do vereador Leandro Weiss, com despacho à Comissão de Justiça, Legislação e Redação para parecer. Projeto de lei 047, de autoria do vereador Emerson Lima, que concede o título de cidadão franciscense ao senhor Edson Eduardo Ribeiro de Oliveira, com despacho à Comissão de Justiça, Legislação e Redação. Projeto de lei 048/2026, de autoria do vereador Pedrinho Godoy, que concede o título de cidadania franciscense à doutora Patrícia Farone, pelos relevantes serviços prestados ao município de Barra de São Francisco, especialmente na área do Poder Judiciário e da promoção da justiça, com despacho à Comissão de Justiça, Legislação e Redação para parecer. Moção de pesar, de autoria do vereador Elcio Alves. Elcio Alves manifesta seu profundo pesar pelo falecimento da senhora Maria da Conceição Souza da Silva, cidadã franciscense que deixou um legado de amor, dedicação à família e serviço à comunidade. Natural de Barra de São Francisco, construiu uma bela família ao lado de seu esposo, carinhosamente conhecido por todos como Zé Mineiro, com quem viveu um matrimônio exemplar de 60 anos, marcado pelo respeito, companheirismo, carinho, dedicação mútua. Dona Maria também era conhecida por sua alegria contagiante, seu espírito acolhedor e seu amor pela convivência familiar. Nesse momento de dor e saudade, o vereador Elcio Alves presta essa singela homenagem, reconhecendo a trajetória de uma mulher honrada, cuja vida foi exemplo de amor, trabalho, fé e dedicação à família. Indicação 039 do vereador Elcio Alves, solicitando providências necessárias para a realização do mutirão de limpeza e castração, mutirão municipal de castração e vacinação de animais, especialmente cães e gatos em situação de rua, bem como a busca de um local adequado para acolhimento temporário desses animais. Em anexo à indicação, relatório fotográfico. Indicação 040, também do vereador Elcio Alves, solicitando ao prefeito municipal que determine a secretaria competente a realização da reforma dos banheiros do Clube Rei Pelé, visando sua recuperação e adequação para uso da população. Indicação 051/2026, de autoria do vereador Carlinho da Dengue, solicitando ao departamento responsável pelo serviço instalação de manilha 010 para locação do córrego do pouso alto na propriedade do senhor Romildo Santos, próximo ao distrito de Cachoeirinha de Itaúnas. Também indicação do vereador Carlinho da Dengue, número 052, solicitando patrulhamento e melhoramento das estradas das localidades indicadas. Córrego Boa Sorte, nas imediações da Igreja Assembleia de Deus. Indicação 053, também do mesmo autor, solicitando a construção de calçamento e pavimentação das ruas José Rasterreiter, Sunta de Paula Ferreira, João Elias de Andrade, Rua Malvino Rosa e Pascoal Ribeiro e demais ruas sem calçamento, todas que se encontram na localidade do distrito de Cachoeirinha de Itaúnas. Indicação 038/2026 do vereador Elcio Alves, solicitando a realização de serviço de manutenção e recuperação da via localizada no bairro Justinópolis, nas proximidades da residência do senhor Sandro Serraleiro, conforme relatório fotográfico em anexo à indicação. Indicação 083 do vereador Wilson Pinto das Mercês, Wilson Molinha, solicitando patrulhamento e cascalhamento da estrada rural localizada na região da Barra do Rio do Campo, próximo à laje até o Marinho do Gás, que chega ao córrego da Jabuticaba. Também, indicação do vereador Wilson Molinha, 084, solicitando providências necessárias para a implantação de um redutor de velocidade ou de um radar eletrônico na rodovia Levi Teixeira Lima, mais especificamente nas proximidades do ferro velho do Marlon, no Parque Industrial. Em anexo à indicação, temos também um ofício encaminhado ao Departamento de Trânsito,
do DR, solicitando providência quanto a esta solicitação. Ofício 013, de autoria do vereador Reinaldo Nero da Silva, encaminhada ao Departamento de Estradas e Rodagem, DR, solicitando que seja feita contratação de um caminhão-pipa para molhar a estrada que liga Vila Paulista até o Boa Vista, distrito de Nova Venécia. Indicação 05/2026 do vereador Juvenal Calixto Filho, indica a Secretaria Municipal de Infraestrutura, solicitando realização de vistoria técnica e execução dos devidos reparos na rua Elis Sebastião de Freitas, nas proximidades do final da via, no bairro Irmãos Fernandes, nesta cidade. Indicação do vereador João Batista Farias Vencionec, solicitando que seja acrescentada a marcação para a prática de tênis na quadra poliesportiva que está sendo construída no final da Avenida Carlos Antônio Vale, na área do Lago Jesus Cristo. Indicação 088/2026 do vereador Pedrinho Godoy, solicitando limpeza geral e lavagem das principais vias públicas do distrito de Vila Monte Sinai. A presente indicação visa atender diversas solicitações dos moradores do distrito que vem enfrentando sérios transtornos em razão do acúmulo excessivo de poeira, terra e resíduos nas principais ruas da localidade. Indicação 041/2026 do vereador Borrinha Nery, solicitando construção de quebra-molas na Avenida João de Santos Neves, na próximo da Cabral Eletromotores e Praça da Saúde, na saída para Ecoporanga, bairro Irmãos Fernandes. Indicação 042, também do vereador Borrinha Nery, solicitando construção de quebra-molas ou redutor de velocidade na Avenida João de Santos Neves, nas proximidades da Barra Irrigação e Posto Barra, na saída Pecoporanga e bairro Fernandes. Indicação 043, de autoria do vereador Borrinha Nery, solicitando aquisição de um micro-ônibus para atender as equipes de futebol e demais modalidades esportivas do município. Indicação 044/2026, o vereador Borrinha Nery, solicitando reparo no calçamento do bairro Justinópolis, nas referidas ruas: Rua Ataíde Faustino de Souza, Rua Max Alexandre Lopes Morém e Rua Altamira Maria de Oliveira. Ofício 07.

0: Faustino de Souza, Rua Max Alexandre Lopes Morém e Rua Altamira Maria de Oliveira. Ofício 0754 da Diretoria de Orçamento de Finanças da Secretaria Executiva do Ministério de Integração e do Desenvolvimento Regional, comunicando a liberação de recursos para o município no valor de R$ 647.979,84, referente ao cronograma de desembolso de convênio destinado à execução de objeto pactuado conforme processo em anexo. É anteprojeto de autoria do vereador Pedrinho Godoy, encaminhado ao excelentíssimo senhor prefeito municipal Anivaldo Eusébio dos Anjos. A Câmara de Municipal de Barra de São Francisco, através do gabinete do vereador Pedrinho Godoy, sugere ao Poder Executivo a elaboração e encaminhamento de projeto de lei com a seguinte redação. Artigo 1º. Fica instituída a Ouvidoria Municipal de Saúde, vinculada à Secretaria Municipal de Saúde de Barra de São Francisco, com a finalidade de fortalecer a participação popular, promover a transparência e aprimorar a qualidade dos serviços prestados à saúde pública. Justificativa. O presente anteprojeto tem como objetivo criar a Ouvidoria da Saúde, proporcionando um canal direto de comunicação entre a população e a Secretaria Municipal de Saúde. A iniciativa visa garantir que o cidadão tenha um espaço acessível para apresentar reclamações, sugestões, elogios, denúncias e solicitações relacionadas ao serviço público de saúde, fortalecendo os princípios da transparência, eficiência administrativa e participação popular. A implantação de canais modernos de comunicação, incluindo o atendimento digital com QR Code, telefone e plataforma eletrônica, facilitará o acesso do cidadão ao serviço da ouvidoria, tornando o processo mais ágil e eficiente. Temos também um outro anteprojeto do vereador Pedrinho Godoy, que tem como título Instituição de Auxílio Alimentação aos Servidores Públicos Municipais. O presente anteprojeto tem por finalidade reconhecer e valorizar os servidores públicos municipais, profissionais que desempenham um papel fundamental na construção de uma administração eficiente, humana e comprometida com os interesses da população francisquense. A concessão de auxílio alimentação representa uma importante ferramenta de valorização profissional e reconhecimento institucional, contribuindo para a melhoria da qualidade da vida dos servidores e de suas famílias. Trata-se de uma medida que fortalece a dignidade do trabalhador, incentiva a permanência de bons profissionais no serviço público e reflete diretamente na qualidade do atendimento prestado à população. Ofício 120, de autoria do vereador Pedro Godoy, encaminhado ao prefeito municipal, solicitando providências urgentes no sistema de tratamento sanitário da comunidade Monte Ceni e Barra de São Francisco, conforme relatório fotográfico em anexo. Ofício 121 do gabinete do vereador Pedrinho Godoy, encaminhado ao prefeito municipal, solicitando providências urgentes para pavimentação, drenagem pluvial e garantia de acesso público nas ruas João Gualberto Souza Sobrinho, Edmar Rodrigues Rezende e Raimundo Gonçalves Castilho, no bairro Justinópolis, neste município, conforme relatório fotográfico em anexo. E por último, ofício 123 do gabinete do vereador Pedrinho Godoy, encaminhado ao prefeito municipal, solicitando estudo técnico e administrativo para a criação do núcleo municipal de educação permanente em saúde no município de Barra São Francisco. Agora é o último. E por último, ofício 122 do gabinete do vereador Pedrinho Godoy, encaminhado ao prefeito municipal, solicitando estudo técnico e jurídico para a criação e implantação de plano de cargos, carreira, remuneração e valorização dos profissionais da enfermagem do município de Barra de São Francisco.
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0: 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Nós vamos agora convidar o cerimonial, né, da casa, que é o nosso amigo Carlos Madureira, para a gente começar a fazer as entregas, né? Queria falar assim, que quem for convidado, se tiver um amigo, uma mãe, um parente, tiver junto para vir tirar foto também, pode vir, não tem problema não, tá? Passar a palavra aí pro Carlos Madureira.
1: Senhor presidente, senhores vereadores, pessoas que acompanham a sessão através da Rádio Clube FM, que opera em 103,3, bem como também pela TV Câmara e YouTube. Homenageados e convidados que aqui se fazem presença nesse distrito. O Dia Internacional da Enfermagem é comemorado anualmente em 12 de maio. Também como Dia Internacional dos Enfermeiros ou Dia do Enfermeiro. Essa data homenageia o trabalho e a contribuição dos enfermeiros e enfermeiras para a proteção da saúde. Também celebrado o Dia Clínico de Enfermagem anualmente em 20 de maio. A data foi instituída pelo Conselho Federal de Enfermagem, o COFEN, para encerrar a Semana da Enfermagem, a qual tem início no dia 12 do mês e encerra-se no dia 20 de maio. Também o falecimento de Ana Nery, pioneira da enfermagem, portanto, nessa oportunidade, queremos saudar todos os profissionais que atuam em nosso município, notadamente os que exercem suas funções no hospital, seu Melgaço Filho e Casa de Saúde, aos que trabalham em unidades municipais de saúde. O trabalho profissional é garantir a recuperação e salvamento de vida, seja nos hospitais e demais institutos que necessitem da assistência contínua de cuidados médicos. Normalmente, durante esse dia ou esses dias, são organizadas atividades destinadas a esses profissionais. A origem do Dia Internacional da Enfermagem. O Dia Internacional da Enfermagem é celebrado mundialmente desde 1965, porém, oficialmente essa data só foi estabelecida no ano de 1974. A Internacional de Enfermagem. O dia 12 de maio foi escolhido como homenagem ao nascimento de Florence Nightingale, considerada a mãe da enfermagem moderna. Florence Nightingale, curiosamente, nasceu de origem, mas foi em Florença, na Itália, que ela acabou residindo. Florence, que era cristã anglicana, decidiu ser enfermeira, acreditando chamado de Deus para fazer enfermagem. Foi na Guerra da Crimeia em que o Reino Unido participou entre 1853 e 1800 que o seu trabalho se tornou mais conhecido e ela foi chamada de instrumento que usava durante a noite para ajudar para o tratamento do Tingueiro, fundou a escola de enfermagem Terra em 1860. No Brasil, o Dia da Enfermagem passou a data comemorativa em 1900. Foi instituída até 1938. No entanto, no Brasil, a enfermagem que cumpre 12 a 20 de maio. A Semana da Enfermagem e se encerrou no dia 20. Portanto, queremos nesse instante uma salva de todas as nossas queridas. A seguir, convidamos na noite, vereador proponente é o vereador Emerson Lima. A homenageada é sua Cristina Souza. Vamos aplaudir. Posteriormente, então, tá aí? Ah, vamos chamar então a mãe para. É Ruth? Nossa, a Ruth tá diferente, hein? Tá fazendo. Vamos aplaudir. A homenagem Ellen Cristina Souza Oliveira, esse. humanização e compromisso com a saúde pública e com a história marcada pelo cuidado ao próximo e do exercício da enfermagem. Sua história profissional é e a sensibilidade da mulher enfermeira, a qual diariamente transforma vidas através do acolhimento da técnica e do amor à profissão. Merece o nosso carinho, aplauso. Cristina. Ao final faremos a foto oficial com todos as pessoas que serão homenageadas com os demais parlamentares. As Farias, homenagem a Aline de Souza Darido. Aline de Souza Dariva, filha do Valmar Dariva, em memória, e Maria do Carmo de Souza Dariva, do Quarto São João do Itaperuna. Aline formou em enfermagem 30/2011, e ao longo desse período trabalhou nas do município de Barra de São Francisco, o Hospital São Vicente de Paulo em Bantena, de Jacomparanga, o Hospital Alceu Melgaço e também no SAMU Barra de São Francisco. Aline exerce com carinho e responsabilidade a para contribuir com a saúde das pessoas. A Câmara Municipal de Vereadores de São Francisco não poderia deixar de homenagear essa grande profissional, sua capacidade e

é Ricardo Alves Landi. Enquanto vamos conhecer o nosso homenageado, filho de Maria, esposo da pai do Arthur, Miguel Rafael, formado técnico em enfermagem em 2007, José Rodrigues da Silva. Logo formou-se e ingressou no quadro de funcionários da Casa de Saúde Santa Mônica, onde ficou até o ano 2014. Em 2012, ingressou no até então Hospital de Cássia, hoje Hospital Doutor Alceu Melgaço Filho, através de processos onde está até então, onde passou por setores como pronto-socorro, UTI e atualmente está no cirúrgico. 21, UTI Covid do Hospital de Mantém, 21 a 23. SAMU de responsabilidade, ética, humanização. Sim, essa homenagem. Não só estados para a coletividade, mas por pessoa atenciosa e da profissão que exerce e merece essa consideração. Vamos aplaudir Ricardo Alves Land. Na sessão ordinária, nós convidamos Elzo a homenagem da Silva Amorim. Hoje, honra de homenagear Rubiene da Silva Souza Amorim, uma profissional humana e comprometida com o cuidado. Há 8 anos, Rubiene construiu uma trajetória com muito empenho, sendo seu trabalho com responsabilidade e carinho. Atuou por saúde, contribuindo de forma importante para o atendimento e acolhimento de inúmeros pacientes. Atualmente, consultório de gastroenterologia, Dr. Antônio Neto, onde continua sendo exemplo de e profissionalismo. Além de sua atuação profissional, o que segue investindo em sua formação, estando atualmente com o período de enfermagem, demonstrando sua constante por conhecimento e aperfeiçoamento. Que essa homenagem é para dedicação à saúde e ao cuidado com as pessoas. Parabéns pela linda trajetória e que Deus continue abençoando sua caminhada. Uma homenagem do vereador Elzo Alves e de todos os parlamentares pelo dia do técnico em enfermagem e do enfermeiro. Vamos aplaudir Rubiene da Silva Souza Amorim. A seguir, convidamos vereador proponente Elivan Ramos, homenageada Flaviane Correia Liturge. Flaviane Correia Liturge tem 34 anos, é francisquense, filha do Vilmar e também Vilmar Alves Correia e também mãe de 2 filhos, o Crislan Borges Liturge, de 13 anos, e Railan Borges Liturge, de 12 anos. Eles são a sua maior inspiração e a razão de todo o seu esforço e dedicação ao longo da vida. Mora na comunidade da Farinheira há mais de 20 anos, onde construiu sua história e sua família, suas raízes. Desde muito jovem, sempre trabalhou para garantir o sustento da sua família. Iniciou sua trajetória profissional trabalhando como faxineira, atividade que exerceu com dignidade e muito empenho enquanto criava seus filhos. Mais tarde, teve a oportunidade de trabalhar durante 4 anos na Casa de Saúde, atuando como auxiliar de serviços gerais. Em seguida, trabalhou por 2 anos como maqueira do Hospital Doutor Alceu Melgaço Filho, experiência que contribuiu muito para o seu crescimento profissional e pessoal. Após esse período, trabalhou em uma farmácia durante quase 1 ano, sempre buscando se qualificar.
Realizou o curso de técnico em enfermagem, conciliando os estudos com o trabalho e as responsabilidades da maternidade. Depois, teve a oportunidade de atuar na área da home care, prestando assistência domiciliar. Uma das experiências mais marcantes dessa fase foi o de cuidar de uma criança com necessidades especiais. Trabalho que desempenhou com muito carinho, responsabilidade e dedicação. Atualmente, tem a satisfação de trabalhar na unidade de saúde de Vargem Alegre, oportunidade que recebe com muita gratidão e compromisso em servir aquela comunidade. Receber essa homenagem é motivo de grande alegria e emoção. Olhando para minha trajetória, vejo uma caminhada construída com muito trabalho, perseverança e fé. Cada dia, desafio enfrentado, contribui para a pessoa que eu sou hoje. Agradeço a Deus, a minha família, aos meus filhos, aos amigos e a todos que fizeram parte dessa jornada. Esta homenagem representa não apenas uma conquista pessoal, mas também o reconhecimento de uma história de luta, dedicação e amor ao próximo. Vamos aplaudir a Flaviane. Ao final, faremos a foto oficial com todas as pessoas homenageadas. A seguir, o vereador Rubens Delazari é o proponente. Homenagem ao senhor Leonardo Francisco Xavier. O nosso homenageado a seguir é o Leonardo Francisco Xavier, enfermeiro formado pela Multivix, mestre em terapia intensiva e doutorado na área com ampla experiência na assistência hospitalar, urgência e emergência e gestão em saúde. Atualmente, atua na direção assistencial do Hospital Dr. Alceu Melgaço Filho e também como enfermeiro socorrista do Serviço de Atendimento Móvel de Urgência, o SAMU. Atuou como enfermeiro assistencial no Hospital Evangélico de Mantena, além de exercer funções como coordenador da unidade de terapia intensiva, coordenador do pronto-socorro e responsável técnico da equipe de enfermagem do Hospital Dr. Alceu Melgaço Filho, desenvolvendo atuação em liderança assistencial, organização de equipes e segurança do paciente. Possui especializações em urgência e emergência, nefrologia, cardiologia, hemodinâmica e gestão hospitalar. Além de ampla experiência em setores de alta complexidade, destacando-se pelo compromisso com a qualidade, humanização e excelência na assistência em saúde. Merece o nosso carinho, aplausos, Leonardo Francisco Xavier. A seguir, vereador proponente Wilson Pinto das Mercês, Wilson Mulinha. A homenageada é a Tatiana.

0: A seguir, vereador proponente Wilson Pinto das Mercês, Wilson Mulinga. A homenageada é a Tatiana Caetano Apolinário. Tatiana Caetano Apolinário nasceu em 25 de setembro de 1981 no estado do Espírito Santo. Ela é filha do Alventino Apolinário e da dona Leni Bezerra Apolinário. É casada com o Clério Eduardo de Freitas e mãe de um casal de filhos, Gustavo Eduardo Apolinário de Freitas e Anne Eduarda Apolinário de Freitas. Morou no córrego do Piauí, município de Pancas, até 7 anos de idade, quando veio para este município com seus pais. Estudou as séries iniciais na Escola Municipal Erasmo Braga e concluiu o ensino médio no Colégio de Primeiro e Segundo Graus, Cooperador Lindenberg, o Polivalente. Isso no ano de 2008. Formada no curso técnico em enfermagem, na Escola Profissional Técnica de Nível Médio, Centro Técnico Educacional de Saúde da cidade de Mantena, concluindo em 27 de março de 2012, foi devidamente registrada no Corém, Espírito Santo. Iniciou sua trajetória na área de saúde no ano 2012, atuando na Secretaria Municipal de Saúde de Baixo São Francisco, no Posto de Saúde de Baixo Alegre. Trabalhou no ano 2013, no ano 2016, no CTI do Hospital Doutora Rita de Cássia, atualmente Doutor Alceu Melgaço Filho. Trabalhou de março do ano 2018 a setembro de 2022 na Secretaria Municipal de Saúde de Baixo São Francisco, exercendo sua profissão no Posto de Saúde do bairro Colina e também no Abrigo de Idosos. Em outubro de 2022, voltou a trabalhar no Hospital Doutor Alceu Melgaço Filho, exercendo sua profissão até a presente data, atuando na sua área de técnica em enfermagem com habilidade em monitoramento e cuidados vitais, administração de medicamentos e assistência humanizada ao paciente. Busca integrar a equipe para contribuir com excelência no atendimento, segurança, cuidados diretos com foco, promoção do bem-estar e recuperação do paciente, tendo como princípios o sigilo profissional, a ética, o trabalho em equipe e a humanização no atendimento. Merece o nosso carinho, aplausos, Tatiana Caetano Apolinário. A seguir, convidamos ponente Lemão Vitorino, a homenageada Jéssica Fagundes Pérez Dias. Jéssica Fagundes Pérez Dias. Ela se formou em enfermagem pela Faculdade Multivix de Nova Venécia, ano de 2020. Desde então, vem construindo sua trajetória profissional, atuando em diferentes instituições e municípios, sempre com dedicação e responsabilidade e compromisso, com cuidado humanizado. Iniciou sua carreira no Hospital São José, em Colatina, onde permaneceu por aproximadamente um ano e meio, atuando na assistência a pacientes intensivos e pacientes acometidos pelo Covid-19. Experiência que marcou profundamente sua trajetória profissional e pessoal. Posteriormente, atuou no Hospital Municipal de Pinheiros, passou com a formação de novos profissionais da enfermagem, exercendo a docência em instituições como UFRGS, Multivix, Unopar, ETEX e CETES. Tem especializações em áreas como urgência e emergência, saúde pública e saúde da mulher, entre outras, buscando constantemente aprimoramento profissional para oferecer uma assistência cada vez mais qualificada e humanizada. Após aprovação em concurso público no município de Barra São Francisco, atuou por 1 ano e 3 meses na localidade de Vila Paulista e também no assentamento. Atualmente, exerce a função de enfermeira reguladora na unidade de saúde do Bambé, seguindo dedicada ao fortalecimento da saúde pública e ao atendimento da população com ética e empatia e compromisso. Merece aplausos, Pérez Dias. Olha, se alguém estiver passando mal aí, nós temos várias pessoas para atender.
1: Qual o ator que está bem vestido hoje de terno no Corinthians?
0: Ah, o Matheus. A seguir, vereador Pedrinho Godoy é o proponente.

piada é Júnia Dálzia de Souza Silva. Vamos aplaudir a Dálzia. Hoje prestamos uma justa homenagem à senhora Júnia Dálzia de Souza Silva, técnica de enfermagem da Unidade de Saúde do bairro, em reconhecimento à sua linda trajetória de vida, superação e dedicação à nossa população. Sua história é marcada por muita luta. Ainda jovem, precisou interromper os estudos devido às dificuldades da vida, formando família cedo e enfrentando os desafios da roça, da criação dos filhos. Mas nunca abandonou o sonho de trabalhar cuidando de vidas. Mesmo após os 40 anos, decidiu recomeçar. Voltou a estudar à noite, enfrentando o cansaço, as dificuldades, com bastante coragem e muita determinação. Foi através dos estudos que encontrou forças para transformar sua vida, vencendo inclusive o alcoolismo e conquistando sua formação como técnica de enfermagem. O momento em que recebeu seu porém simbolizou uma nova vida, marcada pelo compromisso de cuidar das pessoas com amor e responsabilidade. Hoje, exerce sua profissão com dedicação, carinho e orgulho, sendo muito querida por toda a comunidade e pela comunidade do bairro Colina. Essa homenagem proposta pelo vereador Pedro Godoy reconhece não apenas uma excelente profissional, mas uma mulher guerreira, resiliente e inspiradora, que jamais desistiu dos seus sonhos. Parabéns pela sua história, parabéns pela profissional que a senhora se tornou e por cuidar com tanto amor da nossa população. Vamos aplaudir Júnia Dálzia de Souza Silva. A seguir, vereador Carlinho da Dengue, homenagem a Nair Borges Florencio. Nair Borges Florencio, casada com Romildo Cometes. Cadê o Romildo? Mãe do Gustavo Henrique. Sua formação é técnica de enfermagem pelo Centro Educacional de Saúde em 2013. Bacharel em enfermagem, Faculdade Unopar, 2024. Sua trajetória profissional? Atuou como técnica de enfermagem do Hospital Doutor Alceu Melgaço por 10 anos. Atualmente exerce o cargo de enfermeira do Hospital Doutor Alceu Melgaço. Também atua como enfermeira na empresa Nefrocardio Vida, prestadora de serviços de hemodiálise ao hospital. O motivo da homenagem? Pela sua dedicação, compromisso e contribuição à saúde pública de Barra de São Francisco, atuando tanto no hospital quanto na hemodiálise, sempre com cuidado, ética e humanização. Palavras da homenageada. Eu sempre falo que não fui eu quem escolheu essa profissão. Na verdade, eu tinha pavor de sangue. Lembro que eu queria fazer um curso e aqui na época não tinha outra opção, além de técnico de enfermagem. Então, comecei a fazer. Hoje eu entendo que fui escolhida por Deus para estar aqui, porque eu amo o que faço. A enfermagem virou minha vida, minha missão. Vamos aplaudir a Nair Borges Florencio. A seguir, vereador proponente Borrinha Neri. O homenageado é o Guilherme Pelanda Guiço. Hoje celebramos não apenas a profissão, mas a dedicação, a coragem, o compromisso de quem escolheu cuidar do próximo todos os dias. Guilherme Pelanda Guiço, aos 26 anos, natural da cidade, morador da comunidade de São João, construiu sua trajetória com muito esforço, responsabilidade e amor pela enfermagem. Sua caminhada acadêmica iniciou na Faculdade Budivix de Nova Venécia no ano de 2017, sendo concluída em 2022. Durante esse período, já demonstrava seu comprometimento ao ingressar na prefeitura em 2020, atuando como estagiário na Unidade de Saúde de Santo Antônio. Com dedicação e competência, permaneceu no mesmo local por anos, exercendo funções administrativas e, posteriormente, realizando o sonho de atuar como enfermeiro, cargo que ocupa desde outubro do ano passado. Em julho desse ano, completa 6 anos de serviços prestados na mesma unidade,
sempre com responsabilidade, humanidade e compromisso com a população. Além da atuação profissional, Guilherme também investiu constantemente na sua qualificação, sendo pós-graduado em saúde da família, unidade de terapia intensiva, UTI e nefrologia, demonstrando seu compromisso em oferecer um atendimento cada vez mais humano, técnico e de excelência. Também contribuiu para a formação de novos profissionais, atuando há 2 anos e meio como preceptor de enfermagem da Faculdade Multivix da UTI do Hospital Dr. Alceu Melgar Filho, compartilhando conhecimento, experiência e inspirando futuros enfermeiros. Sua história representa a essência da enfermagem: acolher, cuidar, ensinar e transformar vidas. E sua trajetória continue sendo motivo de orgulho e inspiração para todos que têm o privilégio de caminhar ao seu lado. Parabéns pelo seu trabalho, dedicação e por honrar com tanto amor a enfermagem. Vamos aplaudir o nosso homenageado, Guilherme Pelanda Risso. A seguir, vereador proponente Jadeir Pereira Brum. A homenageada é Thaís Estevam. A história de Thaís Estevam na enfermagem é marcada pelo propósito e pelo compromisso com a evolução da saúde pública. Graduada na história, segunda turma de enfermagem da Univem Nova Venécia, a sua trajetória de 10 anos de carreira foi construída com base em 2 grandes pilares: a assistência de excelência e a paixão de ensinar. Sua atuação na atenção básica de Bairro São Francisco começou no ano 2020, onde deixou sua marca de dedicação nos postos de saúde Monte Sinai, Vila Vicente e também no Bambé. Paralelamente, cruza fronteiras municipais para fortalecer a saúde coletiva como enfermeira coordenadora da vigilância ambiental na cidade vizinha de Águia Branca, além de sua importante bagagem na assistência em mantena. Mas o impacto de sua carreira vai muito além dos consultórios. Como professora do curso técnico CTS e professora tutora do curso de enfermagem da Unopar, Thaís já fez parte da formação de 2.000 profissionais, entre técnicos e enfermeiros. Mover-se em direção ao conhecimento é o seu combustível. Essa busca constante pela evolução se reflete em suas especializações, principalmente na saúde da família, saúde da mulher, saúde mental, vigilância em saúde e auditoria em saúde. Para Thaís cuidar e ensinar são faces da mesma moeda. Vamos aplaudir a homenageada Thaís Estevam.

queremos registrar a presença do ex-vereador Mazinho, que também atua na área do setor de enfermagem do hospital Dr. Alceu Melgaço. A seguir, o vereador presidente desta casa, Emerson Lima, é o vereador proponente da homenagem a Érica da Silva Sabará. Érica da Silva Sabará é exemplo de dedicação, humanidade, compromisso com a enfermagem. Profissão que exerce com amor, responsabilidade e profundo respeito à vida. Sua trajetória é marcada pelo cuidado ao próximo e pela busca constante em oferecer acolhimento e excelência no atendimento aos pacientes. Natural de Bairro São Francisco, tem é esposa do Marcos Estevão Teixeira e é sua mãe de Valentina e do Vicente, sua maior fonte de inspiração e motivação. Formada em enfermagem no ano 2013, Érica construiu uma carreira pautada pela ética, pela competência e dedicação ao serviço de saúde, sempre desempenhando suas funções com sensibilidade e compromisso humano. Atualmente, atua na unidade de terapia intensiva UTI do Hospital Alceu Melgaço Filho, setor que exige preparo técnico, serenidade e grande capacidade emocional. Em sua rotina profissional, destaca-se pela atenção, pelo cuidado e pela dedicação aos pacientes e também familiares, exercendo um trabalho de extrema importância para a saúde da população. Merece o nosso carinho, homenageada Érica da Silva Sabará. A seguir, convidamos homenageada Rosilda Rodrigues Pereira. Vereador Emerson Lima para a outorga. Rosilda Rodrigues Pereira é um exemplo de dedicação, perseverança, amor à profissão, principalmente na enfermagem, construindo uma trajetória marcada pelo compromisso com o cuidado humano e pela constante busca do crescimento profissional. Natural de Bairro São Francisco, nasceu em 5 de janeiro de 67. Sendo mãe do Bruno Pereira Saá e Rafaela Pereira Saá, que representa um motivo de orgulho e inspiração em sua caminhada de vida. Com uma história de relevantes serviços prestados à saúde pública, Rosilda atuou durante muitos anos na Prefeitura Municipal como técnica de enfermagem, função na qual exerceu seu trabalho com dedicação, responsabilidade e profundo respeito ao próximo, conquistando carinho e reconhecimento de colegas e também pacientes. Demonstrando determinação e amor pela enfermagem, concluiu sua graduação em enfermagem no mês de julho do ano de 2024, realizando um importante sonho profissional e reafirmando seu compromisso com a área de saúde. Em janeiro deste ano, assumiu oficialmente o cargo de enfermeira, iniciando uma nova etapa em sua trajetória profissional, marcada pela experiência, sensibilidade e competência adquiridas ao longo dos anos da sua atuação. Atualmente, exerce a função de coordenadora da unidade do Bambé na Estratégia Saúde da Família, ESF, onde desenvolve um trabalho pautado pela humanização, organização e dedicação ao cuidado das famílias e da comunidade. Merece o nosso carinho e respeito. Rodrigues Pereira. A seguir, vereador proponente Juvenal Calisto. A homenageada é a senhora Francesca Rodrigues Cortes Calisto. Francesca é filha do senhor Augusto Cortes e Elci Rodrigues Cortes, em memória. Casada há 31 anos com o Juvenal Calista, natural de Vila Velha, e por aqui fez o ensino médio na Escola Estadual João 23. Formada no curso técnico em enfermagem em 2004 pela Escola Técnica Centro Técnico Educacional de Saúde. No ano de 2007, passou a exercer a função no Hospital Doutora Rita de Cássia, no Pronto Clínica Médica Cirúrgica, Pediátrica e UTI, sendo o setor de unidade de terapia intensiva a sua maior paixão, pois é nesse setor onde trabalhou por 10 anos, exercendo seu trabalho com amor e gratidão a Deus. Ali, aprendeu que a maior honra é servir e não ser servido. Aprendeu que na enfermagem não tem cor,
não tem raça, beleza ou poder aquisitivo, é simplesmente você, paciente e Deus. Vamos aplaudir, profissional Francisca. A seguir, vereador Leandro Ais, é o proponente. A homenageada é Camila Fusari Trublebski Mantovanelli. A Camila diz que a sua trajetória profissional é marcada pela perseverança, superação e amor ao próximo. Desde muito cedo, sempre teve o sonho de atuar na área de enfermagem, porém, na época, as dificuldades financeiras, a distância das faculdades mais próximas em Colatina, Vitória, Governador Valadares, fizeram com que ela precisasse de outros caminhos. Ao longo da sua caminhada, formou-se em pedagogia e também trabalhou na empresa do setor de granito aqui no município. Mesmo seguindo outras profissões, o desejo de cuidar das pessoas nunca deixou de existir dentro de si. No ano 2020, decidiu iniciar o curso técnico de enfermagem, dando início à realização de um grande sonho. Em 2021, enfrentou o maior desafio de sua vida. Ela foi acometida pelo Covid-19, permanecendo internada por 37 dias na UTI, 6 dias e 17 dias utilizando traqueostomia. Foi um período extremamente difícil, muito difícil, mas também marcado pela fé, força, esperança. Após sua recuperação no mês de junho de 2021, recebeu alta hospitalar e, com muita gratidão a Deus, conseguiu concluir o curso técnico em enfermagem. Logo depois, foi aprovada no concurso público da Prefeitura de Barra de São Francisco, conquistando o seu primeiro emprego na área de saúde.

concurso público da Prefeitura de Barra de São Francisco, conquistando o seu primeiro emprego na área de saúde. É profissão que atua há 10 anos como servidora do município. Hoje, exerce sua função como técnica de enfermagem no distrito de Montsenil, com muito amor, muita dedicação e compromisso com cada paciente. Atualmente também é acadêmica em enfermagem, cursando o 8º período, e segue firme na busca pelo seu crescimento profissional e pessoal. Em nome de Jesus, no próximo ano, diz ela, concluirei minha graduação em enfermagem para continuar demonstrando ainda mais carinho, cuidado e amor ao próximo, exercendo minha missão de servir as vidas através da saúde. Vamos aplaudir a Camila Fusari. A seguir, homenageada é Emanuele Valéria da Cunha Laia. O vereador proponente é o Elcio Alves. Vocês aplaudiram a homenageada? É porque o vereador é artista também, é cantor, então. Com grande reconhecimento e admiração, homenageamos a Emanuele Valéria da Cunha Laia, profissional que ao longo dos anos vem construindo uma trajetória marcada pela dedicação, responsabilidade e compromisso com o cuidado da vida. A nossa querida homenageada, ela nasceu em 2 de maio de 92, é filha do Nadir Veloso da Cunha e Sulimar Valério da Cunha, o popular Mazinho. Emanuele formou-se em 2016 pela Faculdade Multifix de Nova Venécia, iniciando desde então uma caminhada marcada pela responsabilidade, humanidade e amor ao próximo. Ao longo de sua carreira, já atuou na Prefeitura de Ecoporanga, Prefeitura de Barra de São Francisco, SAMU de Mantena e também no Hospital Doutor Alceu Melgaço, adquirindo experiência e deixando sua marca através de um trabalho sério e dedicado. Atualmente, atua no SAMU, desempenhando uma missão de extrema importância, levando atendimento, socorro e esperança às pessoas nos momentos mais difíceis. Sua atuação representa coragem, preparo e vocação para cuidar de vidas. Além da vida profissional, Emanuele também encontra na

0: caminhada. Essa é uma homenagem do vereador Elcio Alves e de todos os demais parlamentares. Vamos aplaudir? Emanuele Valéria da Cunha Laia.
1: Se alguém tiver de plantão, pode sair, tá? Não deixe de... Vamos fazer as fotos no final, tá? A foto oficial. A seguir, convidamos homenageada do vereador Elivan Ramos, a Karina Alves Santos Nascimento. Karina Alves Santos Nascimento. Sua história é marcada pela dedicação, força, perseverança diante dos desafios que surgiram ao longo de sua caminhada. Mãe, esposa e profissional da área de saúde, ela construiu sua trajetória com muito esforço, sempre buscando conciliar os diferentes papéis que desempenha em sua vida pessoal e acadêmica. Formada como técnica em enfermagem, ela decidiu continuar seus estudos e ingressou no curso de enfermagem, o bacharelado. Durante essa jornada, enfrentou um dos períodos mais desafiadores de sua vida, a gestação. Mesmo vivenciando as mudanças físicas e emocionais próprias da gravidez, manteve seu compromisso com a formação acadêmica, frequentando as aulas noturnas e persistindo em seu objetivo de se tornar enfermeira. Após o nascimento do filho, os desafios se intensificaram. A maternidade trouxe novas responsabilidades e exigiu ainda mais organização, equilíbrio e resiliência. Durante o período de estágios obrigatórios da graduação, precisou tomar uma decisão difícil: deixar seu filho atualmente com 1 ano e 9 meses aos cuidados da avó materna para conseguir cumprir suas atividades acadêmicas e profissionais. Essa escolha, embora dolorosa para qualquer mãe, foi motivada pelo desejo de proporcionar um futuro melhor para sua família e alcançar sua realização profissional. Hoje, ao concluir o 10º período de enfermagem, bacharelado, colhe os frutos de sua persistência. Sua trajetória demonstra que, mesmo diante das dificuldades, é possível seguir em frente com coragem e determinação. Sua história inspira outras mulheres, mães e estudantes a acreditarem em seus sonhos e a não desistirem dos seus objetivos, independentemente dos obstáculos encontrados pelo caminho. Mais do que uma conquista acadêmica, sua formação representa a vitória de alguém que transformou desafios em motivação e que, com muito amor pela família e pela profissão, está prestes a iniciar uma nova etapa de sua vida como enfermeira graduada. Agradece aos seus pais, ao seu marido, aos seus avós e ao vereador Elivan pelo carinho pela população do Vargem Alegre. Vamos aplaudir? Karina Alves Santos Nascimento. A seguir, vereador proponente Rubens de Lazari. A homenageada é Lilian Vander Gonçalves. Lilian Vander Gonçalves é moradora de Bairro São Francisco, filha do senhor Ademar Vander e da senhora Eusilete Gonçalves Vander. São moradores do Córrego da Prata, em Vila Paulista. Mãe de duas filhas maravilhosas, Luma e Luísa, que são a sua maior motivação na vida. Técnica em enfermagem desde 2013, com formação também em socorrista profissional. Além disso, cursou o serviço social e atualmente está cursando faculdade de nutrição, sempre buscando crescimento pessoal e profissional. Iniciou sua trajetória trabalhando como cuidadora de idosos particular, experiência que fortaleceu ainda mais o seu amor pelo cuidado ao próximo. Ao longo dos anos, trabalhou no PSF de Vila Paulista, em Santo Antônio do Tatu, exercendo sua profissão com dedicação, responsabilidade e humanidade. Sua história é marcada pela luta, pelo amor pela família e compromisso em ajudar as pessoas, sempre seguindo seus sonhos com coragem e determinação. Vamos aplaudir a Lilian Vander Gonçalves. A seguir, vereador Wilson Pinto das Mercês, Wilson Mulinha. A homenageada é Vera Lúcia Fagundes da Silva.

ela está estacionando o veículo, então vamos deixar para posterior homenagem. Então convocamos o vereador proponente Borrinha. Ele vai homenagear o nosso próximo homenageado é o Wesley Cândido da Silva. Hoje vamos prestar uma justa homenagem a um profissional que representa com dedicação, humanidade e compromisso a essência da Intermagem. Wesley, natural da nossa cidade, nascido em 11 de janeiro de 92, com 34 anos, Wesley construiu sua trajetória com esforço, perseverança e amor e cuidado ao próximo. Ele é morador da comunidade do Santa Lucia, em Água Doce do Norte, desde o nascimento. Sempre carregou consigo os valores de humildade, responsabilidade e dedicação à população. Sua caminhada na enfermagem começou em 2010, quando, ao ingressar no curso de enfermagem da Unesc, e durante 4 anos, enfrentou diariamente a rotina de ir e voltar para Santo Agostinho e a faculdade, demonstrando desde cedo sua determinação em buscar conhecimento e realizar o sonho de cuidar de pessoas através da sua profissão. Formada em 2014, iniciou sua atuação profissional em 2015 na Estratégia de Saúde da Família do Santo Agostinho, onde permaneceu por uma década, levando acolhimento, atenção e cuidado humanizado a inúmeras famílias daquela comunidade. Seu trabalho sempre foi marcado pela dedicação ao próximo e também pelo compromisso com a saúde pública. Atualmente exerce a função de coordenador de enfermagem do Hospital Dr. Alceu Melgaço, assumindo com competência e responsabilidade a missão de liderar, cuidar e fortalecer ainda mais a enfermagem em nosso município. Solteiro, sem filhos, Wesley dedicou grande parte de sua vida ao servir. Sua história inspira não apenas colegas de profissão, mas todos aqueles que acreditam que cuidar de vidas é uma das maiores demonstrações de amor à humanidade. Que essa homenagem simbolize o reconhecimento e a gratidão por toda a sua contribuição à saúde e à enfermagem. Profissionais como Wesley fazem da enfermagem uma profissão ainda mais digna, mais humana e essencial. Nossa admiração, respeito e agradecimento a esse profissional homenageado pelo vereador Borrinha. Wesley, vamos aplaudir. Ele já fez propaganda aqui que tá solteiro, hein? A seguir, vereador proponente é o Juvenal Calisto. A homenageada é Miriane Teixeira da Silva. Miriane é filha de Gessi e da Almira. Ela nasceu num lar temente a Deus, aonde aprendeu respeito, honestidade, valores, princípios e muito amor. Mãe de duas crianças muito abençoadas, o Arthur Teixeira Brás e a Isadora Teixeira Brás. Miriane estudou nas escolas municipais e estadual da nossa cidade e assim concluiu o ensino médio. E desde sempre tinha um sonho de ser enfermeira. Sempre comentava com as colegas: um dia vou ser enfermeira. Em 2007, iniciou o curso de técnico em enfermagem na escola CETEX da cidade de Mantena. Maio de 2013, teve a oportunidade de começar a trabalhar no Hospital Estadual Doutora Rita de Cássia. Mas hoje, o atual nome é o Doutor Alceu Melgaço Filho, sendo alocada no setor de unidade de terapia intensiva, UTI, no qual sempre fez seu trabalho com muita dedicação, amor e respeito. Em 2021, passamos por um período muito difícil com o Covid-19. Enfrentamos lutas, batalhas, mas vencemos com fé em Deus. No início de 2021, iniciou um sonho em sua vida de fazer o curso superior, bacharel em enfermagem. Após muito estudo, se tornou pós-graduada em urgência e emergência, terapia intensiva e trauma. É uma pessoa muito grata a Deus pelo seu trabalho. Tem uma frase que eu sempre falo para os pacientes: eu escolhi estar aqui, vocês não. Vocês não escolheram ficar doentes. Muito bom. Por isso faço o melhor para eles. Obrigado aos vereadores por essa linda homenagem e essa profissão que eu tenho orgulho de exercer. Muito grata, muito obrigado. Vamos aplaudir a profissional Miriane Teixeira da Silva.
Vou repetir a frase dela, que é interessante. Sou muito grato a Deus pelo meu trabalho. Tem uma frase que eu sempre falo: eu escolhi estar aqui, vocês não escolheram ficar doentes. Parabéns. Espero que ninguém fique doente hoje, mas se precisar, temos enfermeiras à disposição. Assinador Pedrinho Godoy, ele vai homenagear a Franciele da Costa Rodrigues Lima Ribeiro. Hoje, esta Casa de Leis presta uma justa homenagem à senhora Franciele da Costa Rodrigues Lima Ribeiro, profissional da saúde que carrega em sua trajetória uma história de superação, força e amor ao próximo. Muito jovem, aos 16 anos, tornou-se mãe e foi através de uma das maiores dores da sua vida, a de seu filho de 5 anos de idade, que nasceu quando nasceu a sua vocação para a enfermagem. Em meio ao sofrimento, encontrou forças para transformar a dor em propósito e decidiu dedicar sua vida ao cuidado das pessoas. Há 2 anos, concluiu sua formação em enfermagem pela Faculdade Unopá Anhanguera. Também é pós-graduada em enfermagem em pediatria e neonatologia e atualmente segue se aperfeiçoando cursando pós-graduação em semi-intensivo e trauma. Franciele escolheu a enfermagem por acreditar no amor, por acreditar no cuidado e na dedicação ao próximo. Sua missão é aliviar dores, levar conforto e oferecer esperança às pessoas nos momentos mais difíceis. Esta homenagem reconhece não apenas sua formação profissional, mas principalmente sua humanidade, sua coragem, o seu compromisso em cuidar das pessoas com carinho e responsabilidade. Receba esta homenagem com o respeito, a admiração e o carinho de toda a população franciscense, principalmente do Poder Legislativo. Parabéns pela sua história, pela profissional exemplar que a senhora se tornou. Vamos aplaudir? Da Costa Rodrigues Lima Ribeiro. A seguir, vereador proponente Calinda Dengue, a homenageada é Leide Daiane da Silva Vieira Rodrigues. Natural lá do distrito de Cachoeirinha de Itaúnas, né? O objetivo dela é atuar como enfermeira sempre, utilizando seus conhecimentos e habilidades para oferecer atendimento de qualidade aos pacientes. Sua formação acadêmica é bacharel em enfermagem pela Universidade Pitágoras, Unopá, Anhanguera, 2020-2024. Pós-graduação em enfermagem em terapia intensiva e traumas, Universidade Pitágoras, Unopá, Anhanguera. Está cursando. A experiência profissional, a nossa querida profissional Leide. Estágio em enfermagem UBS, Barra de São Francisco, do Bambé, Campo Novo. Carga horária de 400 horas, atendimento, acompanhante de pacientes, auxílio em procedimentos de enfermagem. O estágio em enfermagem do Hospital Estadual Dr. Alceu Melgaço Filho, com carga horária de 400 horas, atendimento e acompanhamento de pacientes, auxílio em procedimentos de enfermagem. Fez cursos complementares, cuidador de idosos, 90 horas, cuidador de infantil, 120 horas, primeiros socorros, 40 horas, psicomotricidade, 80 horas, criança e adolescente em conflito com a lei, 40 horas. Tem habilidades, boa comunicação, trabalho em equipe, organização, responsabilidade, atendimento humanizado, facilidade de aprendizado. Vamos aplaudir profissional Leide Daiane da Silva Vieira Rodrigues. A seguir, vereador Alemão Vitorino prestará homenagem ao profissional Tiago Gomes Barros. Tiago Gomes Barros está chegando aí. Ele atua há quase 2 anos e meio como enfermeiro na unidade de saúde de Vila Paulista, desenvolvendo seu trabalho com dedicação, responsabilidade e compromisso com a população. Durante esse período, vem adquirindo experiência no atendimento à comunidade, acompanhamento de pacientes, realização de ações de promoção à saúde, prevenção de doenças e assistência de enfermagem no dia a dia da atenção básica. Atualmente, faz parte do programa ICEPI, que tem contribuído ainda mais
para o seu crescimento profissional e aprimoramento das práticas de saúde. Essa experiência tem fortalecido ainda mais os seus conhecimentos e sua atuação como enfermeiro, sempre buscando oferecer um atendimento humanizado, acolhedor e de qualidade para todos os pacientes daquela unidade. Vamos aplaudir profissional Thiago Gomes Barros. Na sequência, convidamos vereador proponente Jadeir Pereira Brum. A homenageada é Sheila Sanji. Sheila Sanji iniciou sua trajetória profissional na área de saúde como agente comunitário de saúde. Função que exerceu por 11 anos, desenvolvendo ampla experiência no trabalho junto à comunidade e na promoção da saúde. Graduou-se em enfermagem pelo Centro Universitário do Espírito Santo, UNESC, consolidando sua vocação e compromisso com o cuidado humanizado e a assistência em saúde. Após sua formação, iniciou sua atuação como enfermeira na Unidade Básica de Saúde Vila Luciene, onde permaneceu por 3 anos e 4 meses. Posteriormente, foi transferida para UBS Centro Unidade, em que exerce suas atividades atualmente. Paralelamente à assistência, dedica-se à formação de novos profissionais da área de saúde, atuando como tutora universitária na Unopar e como coordenadora e professora do curso técnico em enfermagem da CESPATEC. Ao longo de sua trajetória docente, também contribuiu para a formação de estudantes em diversos cursos técnicos e profissionalizantes da região. Possui especializações em saúde pública, estratégia de saúde da família, enfermagem do trabalho e saúde da mulher, além de diversos cursos de aperfeiçoamento e capacitação voltados às diferentes áreas da enfermagem e da saúde coletiva. Sua atuação profissional

0: voltados às diferentes áreas da enfermagem e da saúde coletiva. Sua atuação profissional é pautada pelo compromisso com a excelência, educação em saúde e qualificação profissional contínua e fortalecimento da atenção à saúde da população. Vamos aplaudir a homenageada Sheila Sanji. A seguir, vereador João Batista Farias Vecionec é o proponente da homenagem a Marilene Barros de Paula. Marilene Barros de Paula nasceu aqui na cidade de Barra de São Francisco e residiu no bairro da Penha até a sua juventude. Depois, bairro Campo Novo, e depois de vários anos voltou a morar no sítio do bairro da Penha. Marilene, no início da sua carreira como técnica de enfermagem, trabalhou por 7 anos no Hospital Evangélico de Mantena e após veio trabalhar aqui no Hospital Alceu Melgaço, onde já está com 20 anos de serviços prestados naquela unidade hospitalar e aproximadamente há 10 anos vem trabalhando sempre no serviço noturno. Marilene ama a profissão e cuida dos pacientes a ela confiados, com muito amor, respeito e carinho. Por tudo que tem feito pela saúde, Marilene Barros de Paula merece esta homenagem da Câmara Municipal de Vereadores e pela sua dedicação e profissionalismo na área do setor de enfermagem. Vamos aplaudir a Marilene. A seguir, o vereador Leandro Ais, a homenageada é Suelen Pereira Santos Silva. Suelen Pereira Santos Silva está casada com o Eduardo, que está chegando aí também. Mãe do Luiz Felipe e da Isabelle Cristina, formada no ano de 2020, mas começou a trabalhar na saúde em 2017. Atualmente trabalha como técnica de enfermagem na UTI do Hospital Alceu Melgaço Filho. E hoje rendemos uma justa homenagem a Suelen Pereira Santos Silva, profissional que tem se destacado no setor de enfermagem do Hospital Doutor Alceu Melgaço. Em sua rotina de trabalho, Suelen demonstra que a enfermagem vai muito além da técnica. Seu cuidado humanizado, sua atenção aos pacientes, a sua disposição em servir fazem a diferença na vida de inúmeras pessoas que trabalham pelos momentos mais delicados de suas jornadas. Com profissionalismo, responsabilidade e sensibilidade, ela exerce sua missão com excelência, contribuindo para a qualidade do atendimento prestado à população e fortalecendo os valores que tornam a enfermagem uma das mais nobres profissões. Seu exemplo inspira colegas, transmite segurança aos pacientes e evidencia a importância dos profissionais que diariamente dedicam seus conhecimentos e seu coração ao cuidado do próximo. Suelen Pereira Santos Silva recebe o reconhecimento e a gratidão da Câmara Municipal de Barra de São Francisco por sua relevante atuação na área de saúde. Que a sua trajetória continue sendo marcada pelas conquistas, pelo respeito e admiração de toda a comunidade. Parabéns pelo brilhante trabalho e por representar com tanta dignidade a enfermagem francisquense. Vamos aplaudir a homenageada, Suelen Pereira Santos Silva. A seguir, convidamos a Vera Lúcia Fagundes da Silva, que é natural lá de Pancas. Ela não conseguiu estacionar o Mulinha. Então, ela receberá das mãos do nosso parlamentar Mulinha, que é o proponente, a sua respectiva homenagem. Senhor presidente, é o que coube ao cerimonial.
1: Eu queria convidar, né? Primeiro, assim, antes de convidar, é agradecer novamente, né? A presença de todos vocês, os convidados, né? Dar os parabéns aos técnicos de enfermagem, né? As enfermeiras, os enfermeiros, né? Que dedicam aí, né? A gente vê aí nessas homenagens aí, muitos que passaram pelo Covid, né? Que estão trabalhando aqui, trabalharam na época do Covid, aí sabe a situação, como foi complicada, principalmente para vocês que são da área. Mas a gente sabe que estão ali, né? Doando a sua

0: seu até a sua vida, né? Que naquele período difícil. É um setor onde todo mundo chega já apavorado, ninguém chega ali tranquilo, né? Todo mundo que vai quer as coisas na hora e aquela pressa, né? Mas dá os parabéns a vocês, que tem paciência, que Deus possa estar abençoando a vida de vocês cada dia no trabalho de vocês, tá? Então, muito obrigado mesmo, em nome aqui de todos os vereadores, que é com muito carinho que a gente faz aqui todo ano aqui essa homenagem para vocês aí. Aí eu queria convidar a vocês para vir aqui na frente para tirar uma foto com a gente aí, tá? Muito obrigado.
1: Nós vamos não precisar do préstimo dos nossos homenageados e homenageadas, né? Que ninguém precise das enfermeiras, dos enfermeiros, mas se precisar, a sessão ordinária. Nosso agradecimento a quem acompanha pela TV Câmara e YouTube e também pela Rádio Clube FM. Nós queremos lembrar que esse certificado tem como o responsável pelo design o nosso querido companheiro da Câmara Municipal. Wesley, levanta aí, Wesley, para o pessoal te conhecer. Esse vai ter que ter o certificado de vocês, viu, gente? Vou aplaudir ele aí.

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Senhor presidente, dá início à sessão.

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1: Você vem pra lá e pra cá.
0: Você vai nessa do mochilinho? 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

Nós vamos dar início, né, continuidade à sessão. Quem quiser ficar presente aí vai ser um prazer para a gente. Nós vamos agora passar para a fase de comunicação. Com a palavra, vereador Borrinha Nery. A questão de ordem do prefeito Rubens de Lazare.

0: Senhor presidente, demais colegas vereadores, peço questão de ordem para apresentar alguns projetos que estão aqui na pauta hoje. Dentre eles, já vindo alguns em pedido de urgência especial pelo prefeito municipal. Outros, nós aqui pedimos urgência especial. Gostaria aqui de cumprimentar os técnicos de enfermagem e enfermeiros que estiveram aqui presentes aqui nessa sessão solene. Parabéns a cada um de vocês. Bom, senhor presidente, dentre eles aqui que nós estamos pedindo urgência especial aqui, que é o 014/2026. Criando aqui um cargo de assistência administrativa pela coordenadoria do TEA. Outro projeto aqui que nós pedimos hoje em especial, o 019/2026, fazendo algumas alterações à lei complementar, modernizando a estrutura administrativa, ampliando as operacionais da Barra Casa. Algumas exigências aqui a nível do governo federal. Outro pedido também de urgência especial é o pedido aqui do antigo ginásio de dependência ali na rua da Casa de Saúde, podendo o pedido do Poder Executivo aqui, para que seja a nova sede da Casa da Cultura, chamada Casa da Cultura Adão Simões da Silva. Está aqui também em despacho para a ordem do dia. Outro projeto, que também último aqui, que nós pedimos urgência especial, 030/2026, denominando aqui o nome da rua que liga a rua Tito Valdemar Vieira à Avenida Eri Silva Forte, de Rua Geraldo Lima da Costa. Eu falei. Isso, o 29, eu acabei de citar aqui, dominando a Casa da Cultura, né? De Adão Simões da Silva, já com despacho de ordem do dia, o pedido de urgência especial. E o outro aqui, que é o 031, né? Dispõe sobre a possibilidade de extensão de carga horária para os servidores efetivos lotados no setor de licitação, que é o procurador, pela exigência e a demanda alta que tem no setor de licitação só para o procurador nesse exato momento. O 013, o 015, o 016, 17, 18. Ele já vem um pedido de urgência especial pelo gabinete do prefeito. No mais, muito obrigado, senhor presidente.
1: Com a palavra, vereador Borrinha Nery.
2: Boa tarde a todos. Em nome do presidente dessa casa de lei, a todos os vereadores. Em nome do meu amigo Miguel Belano e família, cumprimento os demais ouvintes. Que estão aqui no plenário acompanhando, né? Parabenizar aí a todos, em nome do meus dois homenageados, né? A todos os enfermeiros e técnicos de enfermagem do nosso município e da nossa região, né? É de suma importância a gente fazer essa homenagem e até parabéns ao Leandro também, né, Leandro? Sou homenageado. Ficou 10 dias entubados, né? Na linha de frente ali, então isso aí é homenagem a gente aplaudir de pé, porque é uma pessoa que arriscou a sua vida e tem que agradecer a Deus dela estar viva hoje, depois de 10 dias entubada, né? Então parabéns ao vereador Leandro aí pela essa grande homenagem aí a essa técnica ou enfermeira que eu não prestei atenção, Camila, né? Parabéns aí. Fiz uma indicação aqui, cortei um pouquinho aqui agora, que a sessão já deu uma esticada bastante. Aí eu cortei algumas questões aqui, presidente, mas não poderia deixar de falar de três indicações que são de suma importância para a nossa população de Barra São Francisco. A indicação 41/2026, que possa, questão de municipalização de trânsito, eu acredito que ali, aquele pedaço ali, é uma rodovia que corta a nossa cidade, porém, na municipalização, eu acredito que é a responsabilidade do nosso município. Bozan ali, frente o Cabral, ali, Cabral Eletromotores, e também em frente ao, né? Ali no, essa, na Urbana Indicação, vou falar das duas indicações juntas, que só esse final de semana já teve dois acidentes. Então, a população está esquecendo que ali virou um perímetro urbano e está vindo como se fosse uma rodovia ainda ali, como se estivesse lá na reta lá de Paulista. Então, nós temos que conscientizar que o Barra de São Francisco cresceu e ali virou perímetro urbano. Então, nós temos que conscientizar, mas automaticamente nós devemos também fazer a nossa parte de sinalização,

0: Então, nós temos que conscientizar, mas automaticamente nós devemos também fazer a nossa parte de sinalização, de repente com radar, de repente com um quebra-mola. Nós temos que olhar que essa semana já deu fratura exposta ali, e eu, todos do SAMU, porque o socorro foi rápido e eles optaram para levar o rapaz aqui para Barra de São Francisco, que ele estava grave, talvez ia ter que levar para São Mateus e ia perder essa vítima aí, desse acidente. Então, parabéns a todos aí que conseguiram fazer essa triagem dentro da unidade de saúde e conseguiram fazer essa triagem muito bem feita e levaram esse rapaz para Barra de São Francisco aqui mesmo. Outra questão aqui, senhor presidente, é a 03/2026. A estrada nossa de Vila Paulista, passando São João, de Itaperuna, a Paulista. Agradecer o DR que está fazendo essa manutenção praticamente 15 dias ou de 30 dias. Porém, nós pedimos a contratação aqui de um caminhão pipa que possa estar olhando com carinho, porque nós temos muitas pessoas que moram perto dessa rodovia, que não foi asfaltada ainda. Então, que possa estar olhando com carinho, é plantação, é questão deles e animais também ali, que estão, essa poeira está indo em cima das nascentes e em cima também dos pastos, da plantação de café, que o DR possa estar olhando com carinho essa questão, do mais breve possível, mandar um caminhão pipa para socorrer essa região nossa tão importante, que é de Boa Vista, passando São João até Paulista. Meu muito obrigado.
1: O Carlinho, só cortar aqui um pouquinho, que a homenageada do Mulinho chegou, ele estava atrasado, o Madureira vai chamar ela para fazer a entrega. Estacionou o carro, a mulher?
2: Conseguiu. Enquanto ela chega aqui, o vereador proponente Mulinha, presta homenagem à profissional Vera Lúcia Fagundes da Silva. Ela é natural de Paz, filha da Claudina Fagundes da Silva e do Dercy Simplício da Silva, ambos labradores, cuja trajetória de vida inspirou os seus maiores valores com dedicação, trabalho e compromisso com o próximo. E mãe também da Emanuele e Asaf Fagundes da Silva, construiu uma sólida carreira pautada pela excelência profissional, pelo cuidado humanizado e pela contribuição à educação em saúde. Professora e enfermeira, integrou a segunda turma de enfermagem da Unesco Latina. Ao longo de mais de 20 anos de atuação, exerceu funções em Pancas, Baixo Guandu e atualmente como enfermeira e professora. Também foi enfermeira e coordenadora da atenção primária do município de Águia Branca, contribuindo significativamente para o fortalecimento da saúde pública e regional. Merece o nosso carinho, merece o nosso respeito, essa profissional que aqui, através do Poder Legislativo, através do vereador Mulinha e através dos comentários, estão homenageando essa grande profissional. Vamos aplaudir?

0: Com a palavra, vereador Carlinho da Dengue.
1: Senhor presidente, novos pares, assistência aqui presente. Gostaria de iniciar minhas falas dizendo para o vereador Bor, quem sabe o prefeito agora atende o seu pedido, porque eu pedi, ele tem mais de 7 meses aquele redutor de velocidade ali próximo à barra irrigação e não foi atendido. Importante que ele atenda agora. Importante é o povo ficar bem servido com segurança. Falando de segurança, senhoras e senhores e ouvintes, nós temos um problema crônico desde a criação da escola em 1990, que foi a nossa escola Família Agrícola

0: Cunha, Cunha do Santos. Ali não tem condição. Esse zero, Pedrinho, quebra-mola. Próximo à empresa, porque é rico, né? É a empresa bonita ali. E deixou de fazer ali próximo. Deveria ter feito um quebra-mola, um redutor de velocidade, ou uma rotatória. Próxima entrada ali para nossa escola família agrícola ali. É um caos, perigo dos estudantes, o fluxo de veículo ali muito grande para entrada ali, os pais, alunos, profissionais da área. Infelizmente, nós não tivemos êxito até agora. E desde muito tempo a gente vem pedindo isso aí. Vai acontecer acidente grave ali. Depois que acontecer, não adianta chorar o leite derramado. Infelizmente, esse DR acho que está dormindo. O DR do Espírito Santo está dormindo. Porque falaram aqui que ia começar aquela pista ali também a beber. De entrar de baixo, você está na beber. Até ontem. Está colocando as manilhas lá, as manilhas tudo quebradas. Será que vai dar conta? Vai dar vazão na água ali com aquelas manilhas quebradas? Será que vai daqui uns 10 anos, 5 anos, vai ter que trocar de novo? Então fica aqui meu descontentamento com esse DR também e pedindo providência a eles, para ver se eles pelo menos atendem algum pedido meu que a gente tá fazendo aqui, que não é meu, é da comunidade, é da população de Baixo São Francisco. Mas muito obrigado, senhor presidente.
1: Com a palavra, vereador Elivan Ramos Nascimento. Com a palavra, vereador Elcio Alves. Com a palavra, vereador Jadeir Pereira Bum. Com a palavra, vereador João Batista Farias Vencionec.

0: Senhor presidente, nobres pares, cumprimentar aqui meu amigo Miguel Pelanda, Gogo São João, através de vocês, a família Pelanda, Osmar, cumprimento a todos aí que estão nos acompanhando aí pela Clube FM. Vem bem rápido aqui na tribuna, mas quero agradecer o presidente, alguém da administração, não sei quem determinou, a retirada daquele redutor de velocidade com taixões ali próximo ao Pedrinho da bicicleta. Aquilo ali é proibido pelo Código Nacional de Trânsito. Não pode ter redutor de velocidade, Elcio, vereador Elcio, com taixões. O Código de Trânsito é claro, ele proíbe aquilo ali. Então, tudo que não está na lei, o município, a administração não pode fazer. E ficou maravilhoso. Tomara que faça um redutor de velocidade de acordo com o Código Nacional de Trânsito naquele local, porque é necessário. Mas fazer o que a lei não permite, a administração não pode. Parabéns a quem teve a hombridade de tirar esse quebra-mola. Eu venho aqui muito rápido na tribuna, Emerson, para dizer que a Associação de Moradores do bairro Cristo Rei, em Aiga Branca, vai fazer uma festa beneficente esse final de semana lá. Miguel Pelanda, meu amigo Osmar, sorteio de cinco motos, 3 bis, uma CG e uma Bros. Essa comunidade, essa festa tradicional vai ser na área de festa de Aiga Branca e eu estarei lá presente, porque a festa de Aiga Branca, meu amigo vereador Borrinha, é sempre boa, o pessoal são muito acolhedor e no final desse sorteio lá, esse sorteio beneficente, vai ter um showzaço com meu amigo Fabrício, é show. Muito obrigado, comunidade de Aiga Branca, domingo estaremos junto com vocês aí.
1: Com a palavra vereador Juvenal Galiz Filho, com a palavra vereador Leandro Paes, com a palavra vereador Lemão Vitorino, com a palavra vereador Pedrinho Godoy.
2: Boa noite a todos presentes, boa noite nobres pares, boa noite senhor presidente. É um momento de muita alegria eu estar vindo nessa tribuna hoje. Como todos sabem que está em casa aí, até que estão presentes, os nobres pares também, nós fomos atrás do nosso deputado federal Vitor Linhares, juntamente com o Mazinho dos Anjos, e eu pedi a ele várias coisas, entre elas uma moto niveladora para ajudar o homem do campo. E saiu a notícia, a moto niveladora já foi empenhada e já vai ser entregue à Barra de São Francisco. Solta aí, Wesley.
3: Godoy, a de Barra de São Francisco, vem fazer um importante pedido, que é aumentar o policiamento e também as viaturas para melhorar a qualidade de vida e a segurança de Barra de São Francisco. Mas, presidente,
4: isso aí. E deixa eu agradecer, né, a você, sempre tá aqui, recepcionando a gente, vem de boa, né, a gente vem aqui trazer, e levar a solução, esse contato. E espero que ele seja atendido. Tem mais novidade?
3: Tem, é a patroa, ele veio me pedir. A gente já conseguiu a patroa, já quero entender. Nós estamos chegando aí com essa patroa para fazer uma grande entrega, melhorar a mobilidade urbana, escoar a produção rural, aquela criança que precisa de um transporte escolar para chegar na escola. É disso, é de qualidade de vida, é de entrega que a gente faz os nossos mandatos. O tempo de vereador, o meu deputado federal, junto com o nosso prefeito Edivaldo dos Santos, também tem feito uma brilhante gestão. E agora esse pedido aqui, ó, das viaturas para melhorar o policiamento, a capacidade de segurança aí de Barra de São Francisco, que a gente vai correr atrás para entregar, tá bom, pessoal? Então, tamo junto, é um trabalho em parceria com a melhoria da vida do povo de Barra de São Francisco. Um abraço.
4: Um abraço.
2: Então, como vocês puderam ver aí, senhor presidente, eu gostaria de que ficasse registrado nos anais dessa Casa de Leis o nosso reconhecimento e gratidão por essa importante conquista para a Barra de São Francisco. Gostaria de falar também e agradecer novamente Vitor Linhares, deputado federal, muito obrigado pela sua moto niveladora, quase R$1 milhão, está vindo para beneficiar o homem do campo, então em breve a máquina estará aí para o uso, completando a frota do município. Gostaria de falar também sobre a reforma do 11º Batalhão. Nós fomos até o secretário de Segurança Pública. Nós fomos também na internet, fizemos um vídeo mostrando a realidade e já saiu o fomento de breve, já vai começar novamente a obra para poder tirar aquele caos que está ali naquela localidade, que é o centro da cidade, tá atrapalhando os moradores daquela localidade ali. E é retornando para o povo, que é do povo. Quase 5 milhões e pouco vai ser investido para poder fazer o término da obra. Agradecer também ao prefeito municipal por ter nos atendido na limpeza da Praça Central Tiro Vivaco. E agradecer a todos os enfermeiros, a todos os técnicos que estiveram aqui hoje. Meu parabéns a todos vocês. Nós poderíamos ter mais homenagens, né? Homenagear mais do que dois. Mas em nome das minhas duas homenageadas, eu abraço a toda a classe da enfermagem. Vamos juntos trabalhar para transformar a saúde com mais ênfase e dignidade para quem trabalha no município. Um forte abraço a todos, meu muito obrigado.
1: Com a palavra, vereador Rubens Lazari. Com a palavra, vereador Wilson Molinha, mais conhecido como Mumu.
5: Senhor presidente, minhas palavras serão breves. Primeiramente, agradecer essa casa pela homenagem prestada aos enfermeiros, aos técnicos e auxiliares. Isso é de suma importância para todos que aqui estiverem e puderam receber aquela homenagem. E estou aqui apenas para falar sobre a necessidade da implantação de um redutor de velocidade ali na rodovia Devi Teixeira Lima, ali no parque.

0: eles entrarem e saírem com os carros devido à velocidade que os carros que vai para Mantena e vem de Mantena. Quando vai daqui para Mantena é fácil, mas quando vem tem uma curva ali e eles têm que ficar colocando uma pessoa lá para vigiar para sair com o carro das empresas. Então, assim, nós fizemos uma indicação ao prefeito municipal e pedimos que, se o município não puder colocar um quebra-mola ali, já que é uma área urbana, aquela rodovia municipal, que solicite o DR para implantação ali de um radar eletrônico para que possa ter mais segurança para aquelas vidas que ali está ferro.
1: Ordem do dia. Em votação, urgência especial do projeto de lei número 28, de 26 de maio de 2026, que altera a lei municipal 1761, de 1º de dezembro de 2025, da Ordem de Previdência. Votação, urgência especial. Quem for favorável, permaneça como está. Aprovado por unanimidade. Em discussão. Em votação. Quem for favorável, permaneça como está. Aprovado por unanimidade. Em votação, urgência especial do projeto de lei número 029/2027. Em votação. Quem for favorável, urgência especial, permaneça como está. Aprovado por unanimidade. Em discussão. Em votação. Quem for favorável, permaneça como está. Aprovado por unanimidade. Em votação, urgência especial do projeto de lei 030/2027 de 2026. Em votação, urgência especial. Quem for favorável, permaneça como está. Aprovado por unanimidade. Em discussão. Em votação, o projeto. Quem for favorável, permaneça como está. Aprovado por unanimidade. Em discussão, urgência. Em votação, urgência especial do projeto de lei 031/21 de maio de 2026, dispõe sobre a possibilidade de extensão de cargo horário de servidores efetivos dotados no setor de licitações. Em votação, urgência especial. Quem for favorável, permaneça como está. Aprovado por unanimidade. Em discussão. Em votação, projeto. Quem for favorável, permaneça como está. Aprovado por unanimidade. Em votação, urgência especial do projeto de lei 013/28 de maio de 2026. Que altera o anexo primeiro da lei complementar municipal número 6. Em votação, urgência especial. Quem for favorável, permaneça como está. Aprovado por unanimidade. Em discussão, projeto. Em votação, projeto. Aprovado por unanimidade. Em votação, urgência especial do projeto de lei 014, que altera a lei complementar número 80, de 9 de janeiro de 2023. Em votação, urgência especial. Quem for favorável, permaneça como está. Aprovado por unanimidade. Em votação, a emenda modificativa número 014. Quem for favorável, permaneça como está. Aprovado por unanimidade. Em votação, urgência especial do projeto de lei 015, que autoriza a criação do cargo de coordenador de frota municipal de transporte de chefe de mecânico e manutenção. Em votação, urgência especial. Quem for favorável, permaneça como está. Aprovado por unanimidade. Em discussão. Com a palavra, vereador Carlinho Dadei.
2: Senhor presidente, voltei a essa tribuna só para dizer, já votamos aqui vários cargos aqui, extensão de cargo horário e mais um cargo aqui pro coordenador de transporte. Por que não contrata também lá pro meu distrito dois coveiros, né? Não pode contratar os coveiros lá, mas pode contratar aqui. É essa que é a minha demanda aqui e minha discussão. Fica aqui com o líder do prefeito nessa casa, que não socorra lá no nosso distrito. Só isso que eu peço.
1: Com a palavra, vereador Rubens Elazar.
3: Senhor presidente, retorno aqui durante a fase de discussão do projeto 015/2026. Aqui está alterando o subsídio desse cargo, coordenador de frota municipal e transporte escolar, que já existe. E aqui que está criando o chefe de mecânico e manutenção. Respondendo ao vereador Carlinho, eu respeito, né? Respeitamos aqui a sua opinião. É importante você passar as demandas da comunidade, assim como se você citou aqui na última sessão. E eu passei a demanda para o gabinete do prefeito a respeito dessa questão lá. Existe o coveiro, mas não existe a possibilidade para resolver na parte do final de semana para poder substituir essa demanda e atender essa demanda. A sua demanda é importante, nós passamos para o gabinete do prefeito para ser solucionado. Mais muito obrigado.
1: Em votação, quem for favorável, permaneça como está. Aprovado por unanimidade. Em votação, dia especial do projeto de lei 017, institui o ano do gabinete do prefeito o cargo de comissão do coordenador geral de turismo. Em discussão. Em votação, urgência especial. Quem for favorável, permaneça como está. Em discussão. Em votação, projeto. Quem for favorável, permaneça como está. Aprovado por unanimidade. Em discussão, em votação, a urgência especial do projeto de lei 016, que altera a lei complementar 67, de 29 de novembro de 2022. Em votação, urgência especial. Quem for favorável, permaneça como está. Em discussão. Em votação, o projeto. Quem for favorável, permaneça como está. Aprovado por unanimidade. Em votação, urgência especial do projeto de lei 018, que altera a lei complementar número 11, 25 de fevereiro. Em votação, urgência especial. Quem for favorável, permaneça como está. Aprovado por unanimidade. Em discussão. Em votação, o projeto. Quem for favorável, permaneça como está. Aprovado por unanimidade. Em votação, projeto de lei número 19,

0: unanimidade. Em votação, projeto de lei número 19, que altera a lei complementar número 100, de 23 de outubro. Em votação, urgência especial. Quem for favorável, permaneça como está. Aprovado por unanimidade. Em discussão, em votação, o projeto. Quem for favorável, permaneça como está. Aprovado por unanimidade. Em discussão, parecer da Comissão de Justiça, Legislação e Redação sobre o projeto de lei 040, de autoria do vereador João Batista Farias Vencionec, que concede a medalha de honra ao mérito Sentinela do Norte ao capitão PM, sargento Osmar Ferreira Teixeira. Com a palavra, em discussão, com a palavra, vereador João Batista Farias.
1: Senhor presidente, sei que a sessão está alongada, mas não posso deixar de falar um minutinho aqui do meu amigo, companheiro, meu assessor Márcio Pressão, que você conhece muito bem, capitão Osmar Ferreira Teixeira. Pude ombrear com ele como cabo, sargento, subtenente e depois oficial do quadro administrativo, o qual a gente foi para reserva praticamente quase no mesmo ano. O capitão Teixeira, meu vizinho do bairro Pambé, filho do nosso saudoso seu Paulo Fiscal, ele é um cara diferenciado, um cara linha reta, que levou a sua trajetória na polícia militar quase toda no 11º Batalhão como um dos camaradas mais íntegros, honesto, sincero e parceiro companheiro, a qual todos os militares ia tirar dúvidas com ele por ser bacharel em direito e por dedicar muito ao estudo. Um camarada muito estudioso, pai de dois filhos, casado com a professora Maria Cristina, teve aí a Débora e o Pedro Guilherme. Débora hoje, Débora Cristina, médica, plantonista aqui no nosso hospital Alceu Melgaço. O capitão Teixeira é membro da nossa comunidade Sagrada Família do Bambé, é mensageiro naquela comunidade desde 1996, o qual transmite uma mensagem com muito conhecimento e sabedoria. Foi venerável da loja maçônica 14 de julho, é um camarada que sempre está bousando, imbuído na sociedade, trabalhando voluntariamente como coordenador na APAE de Barra de São Francisco. É um camarada, meu amigo, diferenciado. Portanto, eu, com muita honra e orgulho, eu homenageio o capitão Osmar Ferreira Teixeira com essa medalha Sentinela do Norte. Muito obrigado.
0: Em votação.

aprovado por unanimidade. Em discussão, parecido Comissão de Justiça e Legislação, projeto de lei 042, de autoria do vereador Pedrinho Godoy, que concede título de cidadania ao doutor Gigles Fantes Anon. Em discussão, em votação, quem for favorável, permaneça como está, aprovado por unanimidade. Em discussão, parecido Comissão de Justiça, Legislação e Redação, sobre o projeto de lei 043, que de autoria do vereador Livarno Nascimento e Juvenal Calixto Filho, que concede título de cidadania franciscense ao senhor Moisés Rodrigues Nunes. Em discussão, em votação, quem for favorável, permaneça como está, aprovado por unanimidade. Em discussão, a moção de pesar da autoria do vereador Elcio Alves, do falecimento da senhora Maria de Conceição de Souza Silva. Em discussão, em votação, quem for favorável, permaneça como está, aprovado por unanimidade. Sem mais, agradecer a presença de todos, em nome de Deus, declaro encerrados os trabalhos de hoje.

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você com a gente. O Pegada Sertaneja fica por aqui. Obrigado pela sua audiência e até o nosso próximo encontro.

0: do Brasil. As notícias do governo federal que movimentaram o país no dia de hoje.
1: Boa noite.
2: Boa noite para você que nos acompanha em todo o país.
1: Segunda-feira, 1º de junho de 2026.
2: Vamos ao destaque do dia: medidas para conter a alta no preço dos combustíveis.
1: O governo oferece auxílio a refinarias nacionais e aos importadores de diesel e Petrobras anuncia desconto na venda do produto.
2: E são intensificadas ações contra preços abusivos e para garantia da qualidade dos combustíveis.
1: E ainda, saúde.
2: Em um dia de mutirão, hospitais universitários realizam mais de 52 mil procedimentos entre cirurgias e consultas.
1: Quem vai falar com a gente sobre esse trabalho é Arthur Chioro, presidente da HU Brasil.
2: Vamos saber mais também sobre o Tela Brasil.
1: Filmes, séries, desenhos animados, uma nova plataforma de streaming gratuita e com conteúdo 100% nacional.
3: Sejam muito bem-vindos e bem-vindas. O cinema é nosso, minha casa é sua.
2: Hoje, na apresentação da Voz do Brasil, Mariana Jungmann e Luciano Seixas.
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2: Para conter a alta dos preços dos combustíveis desencadeada pela guerra no Oriente Médio, o governo do Brasil decidiu prorrogar por 2 meses uma série de medidas.
1: Entre elas, uma nova subvenção para conter a alta nos preços do diesel e novas ações de fiscalização.
2: A repórter Gabriela Noronha tem os detalhes dessas medidas. Boa noite, Gabriela.
4: Boa noite, Luciano, Mariana, boa noite a todos que nos ouvem. Olha, a partir desta segunda-feira, o governo passará a pagar uma subvenção de R$1,12 por litro do óleo diesel às refinarias nacionais e também aos importadores do combustível. A medida substitui 2 auxílios que se encerraram no último domingo. E também, a partir de hoje, passa a valer uma nova subvenção de 35 centavos por litro ao óleo diesel A de uso rodoviário. Essa medida substitui a desoneração de impostos sobre o combustível que perdeu a validade neste domingo. E olha, a Petrobras já informou que esse desconto está valendo e reduzindo aí o preço médio de venda para as distribuidoras de R$3,65 para R$3,30.
1: Ô, Gabriela, e em relação ao gás de cozinha, como é que fica?
4: Também foi prorrogada, Mariana, até 31 de julho, a subvenção destinada aos produtores e importadores de gás liquefeito de petróleo, o gás de cozinha. Os recursos federais para a medida foram ampliados de R$330 milhões para R$660 milhões. E para o consumidor, a medida significa um benefício equivalente a R$11 por botijão de 13 quilos. Também foi prorrogada a desoneração dos PIS/COFINS sobre o querosene de aviação e sobre o biodiesel utilizado na mistura obrigatória ao diesel rodoviário vendido nas bombas. E o governo também ampliou a carência para o pagamento das tarifas de navegação aérea.
2: Gabriela, e sobre as fiscalizações do setor?
4: Elas continuam, Luciano. A Agência Nacional do Petróleo, Gás Natural e Biocombustíveis continuam todas essas operações de fiscalização nos estados, com foco em preços abusivos, qualidade dos combustíveis, irregularidades nas bombas e documentação. Essas irregularidades podem acarretar multas de até R$5 milhões e a interdição dos postos. Vale lembrar que as denúncias podem ser feitas pelo número 0800-970-0267. Mariana, Luciano.
1: Muito obrigada, Gabriela Noronha, pelas informações ao vivo aqui na Voz do Brasil.
2: Filmes, desenhos, documentários, um conteúdo brasileiro de graça com garantia de acesso a todos.
1: É a plataforma Tela Brasil, o streaming público e gratuito voltado à exibição de obras audiovisuais do nosso país, que foi lançado pelo governo do Brasil.
5: A Tela Brasil, plataforma pública de streaming do governo federal, estreia com mais de 550 filmes, séries, documentários e produções históricas feitas entre 1910 e 2025. O lançamento aconteceu no Rio de Janeiro, reunindo representantes do setor audiovisual com a presença do presidente Lula, que destacou a importância da cultura para o país.
6: Vai contribuir para a elevação da compreensão de um país chamado Brasil. Por que que nós somos assim? Por que que nós fazemos assim? Mais importante é a gente conhecer o nosso país por dentro, conhecer a nossa cultura, a razão das coisas que fizeram a gente chegar onde nós chegamos.
5: No catálogo tem de tudo: clássicos do cinema brasileiro, obras indicadas ao Oscar, produções infantis, conteúdos educativos e filmes indígenas, e o melhor, sem assinatura, sem publicidade e com acesso gratuito pelo gov.br. O lançamento também contou com a presença da ministra da Cultura, Margarete Menezes.
7: Teremos ali uma diversidade grande da produção, desenhos animados, filmes premiados, né? Então, esse é o primeiro passo para a gente conseguir também fazer com que o povo se reconheça e fortalecer, né, a nossa identidade.
5: Por enquanto, a plataforma funciona na versão web, mas os aplicativos para Android e iPhone devem chegar nos próximos dias. A iniciativa promete colocar a rica diversidade do audiovisual brasileiro ao alcance de todos, em qualquer lugar do país. A tela da...